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2: Olá, vivas a todos, caros estimados ouvintes, bons dias. A partir deste momento e até bem próximo das 11 horas, hora portuguesa, vão ficar agora na companhia do Dr. Miguel Paredes, que vai hoje fazer aqui a abertura das emissões da nossa Web Rádio Portugal Online. É mais um dia que vai ser bem petrechado, de manhã até à noite, com sempre duas e duas horas um locutor diferente a fazer-lhe companhia. Por isso, já sabem, tem muito que ouvir nesta nossa Web Rádio Portugal Online. A começar agora por mim e depois a acabar logo à noite com a nossa autora Mimi. Por isso, e durante o dia tem para bom ouvir a mim agora, depois ouvir a autora Anitta, depois Amanda, depois Garcia, depois já não sai, depois Bina, e emissão fecha com a Mimi. Hoje é assim o programa de emissões de sua, a nossa Web Rádio Portugal Online.
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2: Por isso, venho daí também dar-me os bons dias, como já fez aqui a nossa leitora Anitta, que se juntou aqui na sala de chat, desejando aqui os bons dias para mim. O mais do pessoal aqui também que está aqui, o Álvaro, o braço, bons dias Álvaro, bons dias Portugal, bons dias Tita, bons dias Tiquinha Boy. Vai também um grande abraço para o Beto Mendonça, junto da nossa leitora Anitta. Um abraço para ele, bom trabalho, amigo Beto. Para os demais ouvintes que ouvem a emissão através das plataformas digitais, media players, demais dispositivos de artilharia mundo digital, não é possível escutar a Rádio Portugal Online, todos vocês que se vão juntando, que vão acordando, que vão se preparando para mais um dia de luta, mais um dia de trabalho, para quem vai trabalhar. Quem tiver férias ou quem tiver folga, aproveitem bem, então a férias ou a folga. Não se ponham a contar as horas, porque senão passa tudo muito rápido. E depois, quando chega a hora de trabalhar, fico assim, epa, foi tudo tão rápido, e agora? Isso, mais vale contar o tempo agarinho, de que assim tem tempo para fazer isto, tem tempo para fazer aquilo, tem tempo para descansar, para relaxar. Por isso, já sabes, finalmente, temos que levar isto com calminha, com calma, com tranquilidade, com paz, com serenidade, porque não há outra maneira de se viver a vida. Na verdade, penso eu que a maior parte de vocês estejam de acordo comigo. E por isso, se quiser partilhar a sua alegria comigo, ponha daí a sua chamada para mim, ou seja, vocês, quem for meu amigo da rede social Messenger, Facebook, podem entrar em direto em conversação comigo. Basta informar-me, locutor, estou a ver a sua emissão por player e quero participar em direto. Claro que vocês terão que ser meus amigos no Messenger, Facebook, porque só por aí é que vão poder participar em direto. Quem já for, melhor ainda, quem não for, é só pedirem amizade, Miguel Paredes, vai aparecer uma imagem com um barquinho no meio do oceano e com uma lua ao fundo, porque é uma luta que estou a fazer ao meu querido pai, que faleceu pouco recentemente, por isso é que tenho essa imagem no Facebook. Também informo que as minhas emissões até outubro não vou fazer postagens publicitárias das minhas emissões nas redes sociais, por isso terão que estar atentos sempre aos locutores que estão a fazer antes de mim, caso haja, ou então estarem atentos ao horário da rádio, gravar o horário da rádio nos vossos telemóveis ou nos vossos tablets e verem quando é que vou fazer emissão, porque garantidamente os meus horários serão mesmo feitos, e às vezes até fora de horas, de forma ocasional, como às vezes faço as emissões expresso da meia-noite, pronto, são horários muito usados, por isso que normalmente não estão nos horários fixados aí nas redes sociais. Mas pronto, às vezes eu e alguns colegas, de vez em quando, fazemos aqui, de vez em quando, uns horários às 7 de 9, outras vezes 23:01, ou 23:02, é conforme assim, as nossas boas disposições. Por isso, já sabe, pelo menos até outubro, até a entrada do mês de outubro, enquanto fizer as minhas missões, já sabem, não vou fazer postagens publicitárias da entrada de emissão. Depois de outubro para a frente já voltarão a ver as minhas postagens publicitárias, já voltarei a pôr a minha fotografia no Facebook e já será mais fácil. Então, é só por questões mesmo de minha homenagem ao meu querido pai. Vamos prosseguir então, e o primeiro tema que vai rodar em segundos, como não houve o tempo anterior antes de mim, por isso vou escolher aqui uma música. Olha, veio para o Tuguinha, que ele teve a noite adentro a passar a música para todos vocês. Tuguinha, toma lá com o playback, já que tu só é para não cantares, mas acho que tu cantaste, não sei se saltavam dos parafusos, mas pronto. Por isso, olha, vai para o Tuguinha Boy, que ele esteve aí noite adentro a passar a música, quando nós, todos nós estivemos a roncar que nem uns leitos, né? Por isso, o Tuguinha é o único que não deixa a rádio abaixo. Está aí todo manhã à noite a pôr música, a dar música a todos nós. Vamos lá. Tuguinha Boy, toma lá este tema para ti. Na voz de Carlos Paião, playback, é verdade, esta emissão vai ser a maior parte da emissão. Vou pôr a rodar músicas em português. Vamos lá. Playback, Carlos Paião, rodado em segundos. Vamos lá.
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0: E assim, cantina com boa música a abrir a emissão, na voz deste meu grosso cantor, que infelizmente nos deixou muito cedo em 1988, precisamente também em agosto, praticamente na mesma altura que infelizmente sucedeu os terríveis incêndios de Chiado em Lisboa, morreu precisamente nessa altura, lembro perfeitamente como hoje. Cá esperam que com este cargo, com este playback, venceu o Festival da Canção de 1981 e que depois na Eurovisão, infelizmente, ficou em penúltimo lugar, derivado, infelizmente, na altura, à época, não compactuarem muito com a forma como ele escreveu a música. Que ele escreveu uma música não era mentira nenhuma, foi que depois, durante muitos anos, se veio revelar e que se vê, infelizmente, em muito lado. Muitos artistas que vão cantar em bairros, usarem muito hoje em dia, a digitalização para não terem muito trabalho em fazer as construções das músicas. E simplesmente umas disquetes, que na altura que ainda se usa em alguns casos, ou agora hoje em dia pens, e fica com metade de trabalho feito já tudo ali gravado e é só mesmo fazer de conta que fazem os malhas solares e que eu tenho olhos na cara e vejo porque sou músico não só profissional, mas passei por palcos e sei o que é que estou a dizer. E é terrível que isso, o Carlos Paião, quando produziu esta música, não foi ao caso que ele a fez. Só que na altura não olhavam muito a estas coisas, por isso é que ele não teve a classificação que desejaria. Mas pronto, mas o Carlos Paião nunca deixou de fazer música por isso e fez grandes temas. Este, então, foi um dos que passei aqui na emissão. Um grande abraço para todos os familiares do Carlos Paião e que Deus tenha Carlos Paião em descanso. E força aí também quem quiser participar na emissão aí na sala de chat, embora sejamos poucos, mas somos bons, como costuma dizer, estão à vontade aí também, portanto, entrando aí no meu privado, Miguel Paredes, com o Nick ou o Nero, que está aí à frente antes do meu Nick pessoal, por isso força aí, entre no meu privado e venham também pôr a rodar as músicas da vossa preferência. Vá lá. E já sabem que a partir das 9h30, as coisas nas coisas, depois vou começar também a fazer a leitura dos signos do zodíaco para o dia de hoje. Dois signos por cada intervalo de música que vou fazer, leitura, por isso já sabem, quem quiser saber o que é que reservam os astros para o dia de hoje, para aqueles que gostam de acreditar, e numas coisas até, olhem aqui, muitas coisas, até os signos batem certo com os nossos dia-a-dias, por isso há muitos, ah, aquilo, é ligado àquilo, ligado àquilo, eu andei uma altura que também dizia isso. Mas olha que às vezes eu começo a olhar o meu percurso de vida e começo a ver algumas coisas que se passam, eu começo mesmo a ver que algumas coisas têm lógica, por isso. Mas pronto, lá está, cada um é como cada qual. Uns gostam de seguir, uns gostam de ouvir, outros não gostam. Ah, pronto, gostos não se escutem, vou lá. Mas pronto, a partir das 9h30, começar a fazer a leitura dos signos do dia para o dia de hoje, por isso não percam. A sua doutora Anitta diz aqui na sala que está a chover. É verdade, Anitta. Estavas habituado ao calorzinho daqui da terra dos carrapaus. Agora, olha, o calor aí é outro. Isso aí é sempre uma oscilação de tempo constante. Ah, pois é. Agora é espinha. Ah, mas também é preciso. Para que é tanto calor, não é? Vamos então voltar à música, próximo para rodar em segundos, vai para a nossa leitora Anitta, que está aqui a fazer-me companhia. Ela que depois vai estar na vossa companhia a partir das 11 em emissão, e logicamente já não é em direto de Setúbal, mas sim em direto do Reino Unido. E para as vezes, acho que ainda sei as zonas de Londres, presumo, não sei. Ele já disse que ela já escreveu aqui o nome do sítio, mas pronto. É que agora já não vale a pena, agora não é Setúbal, agora é Reino Unido, vai ser luso-inglesa. Nossa Anitta agora é luso-inglesa. É como a nossa outra star, também é luso-inglesa. Né? O nosso Tossarabe é luso-suíço. Né? E o nosso Dr. Jorge também é um luso-suíço. É verdade. E a nossa Mimi é uma luso-francesa. Né? É mal, não é? Então vamos prosseguir já a seguir então, o próximo tema vai rodar, na voz dos chutes e pontapés. Rodar aqui um tema calminho, que já tem bons aninhos, lembro-me de ouvir isto em cassete. Tinha os meus 8, 9 anitos. Este que tem que rodar vai então para a Rita, com o beijinho do teu coração, e vai para o teu mais do nosso Beto Mendonça. Para vocês, com um grande abraço da minha parte. Vamos lá.
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1: Em Oeste, com 19 horas e 23 minutos, hora portuguesa, mesmo horário na Ilha da Madeira, mais uma hora nos Açores, mais uma hora na Europa Central, menos 4 horas no Brasil. Aqui na vossa companhia, o também Elo Paredes vai ter às 11, aqui na emissão Estúdio Médio Baixo Distrito de Santarém. E depois de escutarmos, já tenho aqui uma participação. Está até aqui a participação, já vou passar a participação já de seguida. Então, depois de escutarmos então, este tema dos Chutes e Pontapés, um clássico dos Chutes e Pontapés com o tema Semen, que fica para o tipo aberto. Agora vamos aqui à primeira participação do dia, feita aqui, como sempre, hoje. Este é fantástico. Só normalmente é sempre este senhor que faz a inauguração das dedicatórias nas emissões. Ontem, por engraçado que se pareça, até foi aí tinha fez a inauguração das dedicatórias. Força, Beto, bons dias.
2: Olá, olá, bom dia, nosso amigo doutor Miguel. Miguel tem uma brisa abençoada. Dia de terça-feira, uma ótima semana, com votos de boa missão. Assim, Miguel, quanto for possível, mantém uma músicazinha, quanto a gosto, para dedicar uma amor à Anitta, com um grande beijinho para ela, um grande abraço para ti, continuação de uma boa missão. Aqui o Ricky Iglesias, que tal que é da tua opinião? Um grande abraço, Ricky Iglesias, um bom trabalho desse lado, guarda de técnica, deste lado já está chovendo. Uhum. Muito obrigado, Miguel, continuação de uma boa missão, um grande abraço. Ui, me escuta.
1: E vê-se bem, que vê-se bem os pingos, a chuva a cair onde estás, amigo Beto. Epá, olha, sabes que deves fazer nessa altura? Levanta a cabeça para o céu e agradece a Deus. Normalmente a chuva é sempre, vindo chuva é chuva abençoada, por isso é o sinal que Deus está a abençoar o teu trabalho, está a abençoar a tua saúde, está a abençoar tudo os que estão aí e que de forma honrada vão fazendo a sua luta. Por isso, amigo Beto, um grande abraço para ti, obrigado pela tua participação e a música que vou escolher para rodar, que tu vai, que te digo, logicamente, também, que vais dedicar à tua mais que tudo, que está também na escuta e que está aqui a fazer companhia na sala, ela que vai, depois vai entrar às horas na nossa companhia. Amigo Beto, vais ficar com este tema bem bonito, também de uma voz que já nos deixou, e esta até nos deixou recentemente, uma voz de Luís Represas, com os seus Trovão. E vais ficar com o tema Perdidamente. Eu sei que não estás perdidamente, estás bem, bem apaixonado e você revela-se bem a vossa união, está fantástico. E ainda bem que isso seja, por muitos e bons anos, que vocês continuem assim, com essa fantástica ligação mútua que têm. Da minha parte, então, muito obrigado, Beto Mendonça, vai levar Trovão, na voz Luís Represas, com Perdidamente. Vai levar 20 segundos, lá.

verdade, cá estive a 20, está na escuta em Sintonia da Rádio Portugal Online, de uma rádio internacional portuguesa, a fim de interliga você ouvinte ao mundo pela internet, a rádio da sua companhia, a rádio da sua preferência, como diz o slogan da rádio, a rádio dos afetos. Já vai para o próximo tema, já sabe como tinha divulgado há pouco, começar então com a leitura dos signos do zodíaco para o dia de hoje, dois signos por cada intervalo de música, por isso vamos começar então aqui com a leitura dos signos que reservam os astros para o dia de hoje, para todos aqueles que gostam de saber e claro, também para aqueles que gostam de tentar a sua sorte com os números que também vão ser divulgados, exatamente porque cada signo tem os seus númerozinhos da sorte e então força aí, papel, caneta. Se quiserem anotar os números da sorte e arriscar a vossa sorte, porque a sorte também, a sorte protege os avassos, sempre a dizer. Então vou começar. Começamos então com a leitura aqui do signo de Carneiro, o primeiro signo do zodíaco, para o dia de hoje, 8 de setembro de 2026. Carta do dia Rainha de Ouros, que significa ambição e poder. No amor, seja menos possessivo, amar é dar liberdade. Na saúde, olhe mais por si, faça uma alimentação equilibrada. No dinheiro, pode ter a oportunidade de mudar o rumo financeiro, terá o que ambiciona da sua vida. Números da sorte para os signos de Carneiro são os seguintes: 4, 15, 16, 28, 39 e 48. Para os signos de Carneiro, boa sorte com os vossos números.

Em seguida, vamos então com a leitura do signo de Touro para o dia de hoje, 8 de setembro de 2026, que tem a seguinte inscrição: os signos de Touro. Carta do dia 8 de Ouros, que significa esforço pessoal. O amor. O amor pode invadir o seu coração. Andará nas nuvens. Na saúde, seja moderado nas refeições. Comer demais faz mal à saúde. No dinheiro, período favorável. Peço desculpa. Sentirá que o seu esforço foi recompensado. Números da sorte para os signos de Touro são os seguintes: 9, 18, 26, 34, 38 e 48. Para os signos de Touro, boa sorte com os vossos números.

0: Voltando à música e para retribuir a participação de há pouco do nosso amigo Bé Mendonça, que fez as honras da casa desta emissão, vou indicar para ti, Beto, e para a Rita, como a música da retribuição para vocês, uma música que já tem muitos, muitos bons aninhos. O tempo, a musiquinha que vai fazer lembrar o tempo dos nossos pais, os nossos avós, quando namoravam. Sabem que antigamente não havia as redes digitais, não havia telemóveis, é? Era tudo por cartinha. E os tempos que demoravam as cartas a chegar. Depois lá vinha alguém e perguntava: seu carteiro, traz cartas de amor. É verdade. Então vamos escutar este bonito tema que eu vou dedicar então para a Anitta e para o Beto. E para demais casais que estejam na escuta desta emissão também, que estejam a viver também uma relações felizes como está a viver a Anitta e o Beto. Tony de Matos. Olha aqui Tony de Matos com as cartas de amor. Vá lá.
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Nós seguimos depois das escutarmos esta bonita melodia bem antiguinha do Amigo de Matos. Nós temos Matos com as cartas de amor, verdade, era o que se usava à época, os nossos pais, os nossos avós, pois não havia redes sociais. Já havia alguma tecnologia, já havia telefones, mas muitas vezes nem toda a gente tinha telefone, é verdade. Lembro perfeitamente que em miúdo, até os meus, eu não quero errar, até os meus 6 anos, com mais coisas, menos coisas. Na minha aldeia natal, nem toda a gente tinha telefone em casa, era só quem podia ter telefone. Porque na altura pagava-se muito de taxa de telefone para se ter um telefone em casa. E muitas vezes tínhamos que nos recorrer a um telefone público. E no meu caso, que, por exemplo, o meu pai foi imigrando muitos anos no estrangeiro, em que ele só ligava uma vez por semana, era complicado estar um dia inteiro sem saber nada dele, uma semana inteira sem saber nada dele. Por isso, não estou a dizer que não se tenha vivido os tempos viveram-se, e por isso é que estou cá, está cá a Anitta, estamos cá todos, porque hoje é recordar, hoje podemos recordar estes tempos antigos. Mas antigamente era complicado, pronto. E hoje não, hoje já se consegue, hoje estou na Itália, estou na França, estou na Holanda, na Bélgica ou na Espanha, e consigo falar com alguém, com um amigo, com uma pessoa de família, porque a tecnologia permitiu isso, até mesmo para as situações que vivo no meu dia-a-dia, a nível de estrada, a nível de qualquer anomalia, o telemóvel faz muito feito. Antigamente tínhamos que esperar que alguém parasse, para depois socorrer alguém, para depois resolver o problema com o OBS. É assim, não é? Eram tempos complicados. Mas também lá está, como eu disse, já se viveram, por isso vamos lá. Vamos a prosseguir com mais, com leitura de mais dois signos. Hoje vou colocar a leitura de mais dois signos. 5 Gêmeos. Hoje para 5 Gêmeos, para o dia de hoje, Gêmeos, 8 de setembro de 2026, carta de Cavaleiro de Espadas, que significa guerreiro. Cuidado. No amor, se conhecer alguém, tenha o cuidado de evitar situações de risco. Proteja a sua saúde e dos seus. Na saúde, pode, para levantar a autoestima, faça exercício físico. No dinheiro, evite confiar demasiado em certas pessoas, separe o trigo do joio. Números da sorte para os signos de Gêmeos são as seguintes: 1, 28, 31, 34, 42 e 43. Para os signos de Gêmeos, boa sorte com os vossos números. E já de seguida vamos para o signo de Caranguejo, que para o dia de hoje, 8 de setembro de 2026, tem a seguinte inscrição. Sim, Caranguejo, está assim escrito. Carta do dia 6 de espadas, que significa viagem inesperada. No amor, momento favorável para fazer novas amizades. Enriqueça a sua vida. Saúde. Anda mais enervado e terá tendência para ser explosivo. Mantenha a calma. No dinheiro, poderá fazer uma viagem de negócios. Correrá tudo muito bem. Números da sorte para os signos de Caranguejo são os seguintes: 9, 12, 18, 25, 36 e 41. Para os signos de Caranguejo, boa sorte com os vossos números.

Vamos voltar à música já a seguir, para se ter para rodar, vai para a Alicia que se juntou a nós há alguns minutos. Bons dias, Alicia, ela que jogou em Castelo Branco. Seja bem-vinda aqui à nossa salinha de chat web Portugal Online. Vai para você para a segunda música que vai rodar, vai também para a Tita e para os demais que nos ouvem através dos media players que se estejam a juntar nesta emissão da manhã aqui na Rádio Portugal Online, na companhia do Dr. Miguel Paredes. Vocês todos, vai em segundos, tema que escolho para todos os

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E ficamos aqui com o Sérgio Rossi, com este livro que tem no coração de férias apertado e parece que a nossa afinal acertei aqui no nosso ouvinte Alícia, que ela afinal está de férias. É, Alícia, deixas no inverno também. Epá, assim, eu estava com pressa demais, pronto, nem esperei que a minha vez chegasse à primavera. É verdade, mas pronto. Interessa que estejamos cá todos. Com ali, olha, dia 20. Aliás, dia 20 ainda, sem pessoal, mais 3 dias. Ok. Está bem, Alícia. Então, enquanto te aproveita e enquanto cá estás. Senão, já sabes. Quando mais depressa, vais embora. Depois olha. Ai, passou tão rápido. Vamos lá então prosseguir com mais duas leituras mais leituras de dois signos. 9 horas e 48 minutos, hora portuguesa. Mesmo horário na Ilha da Madeira, menos 1 hora nos Açores, menos 4 horas no Brasil, mais 1 hora na Europa Central.

Já falaria dos carneiros, touros, gêmeos e caranguejos, mas já sabem, caro estimado ouvinte, que depois de eu terminar as leituras dos signos, e caso não tenha ouvido o vosso signo, só viram a privado, o touro não ouviu o signo, qual este ou o signo aquele, e eu depois, no intervalo seguinte, faço a leitura do signo para esse ouvinte que não tenha ouvido o seu signo, ok? Sem problema nenhum. Vamos aos signos então do Leão. O Leão que tem a seguinte descrição para o dia de hoje, 8 de setembro de 2026, carta do dia 9 de Copas, que significa vitória. No amor, prepara um jantar especial, o romantismo quebra a rotina da relação. Na saúde, coma mais fruta, uma maçã por dia dá uma vida sadia. Boa rima. Imagina a verdade. No dinheiro, seja mais dedicado ao seu trabalho. A vitória está perto. Números de sorte para os signos do Leão são os seguintes: 1, 5, 9, 13, 27 e 47. Para os signos do Leão, boa sorte com os vossos números.

De seguida passamos para a leitura do signo de Virgem para o dia de hoje. Virgem tem sido inscrição para o dia de hoje, 8 de setembro de 2026, carta do dia 3 de Copas, que significa conclusão. No humor, resolve de imediato qualquer mal entendido com o seu amorzinho. Na saúde, se costuma ter herpes labial, aplique folhas frescas de erva cidreira. No dinheiro, a sua agilidade mental vai ajudá-lo a concluir um trabalho urgente. Números da sorte para os signos de Virgem são os seguintes: 1, 3, 16, 27, 28 e 46. Para os signos de Virgem, boa sorte com os vossos números.

0: Para a próxima dedicatória, Miguel, e bem aqui para mim, por acaso, pronto, a nossa ouvinte Alicia fez aqui a dedicatória no público da sala do chat. Quando for assim, Alicia, tens que vir ao meu privado, porque se por acaso calhou de ver, se não visse, já era uma dedicatória que não via. É só mais por esse detalhe. Depois vou aqui escrevendo e depois as frases vão ficando para cima, para cima, para cima, para cima, e depois a gente já não vejo. Está bem, sim, Alicia? Quando for assim, está aí o Munique, está aí o Ner, a só entrar no meu privado, está à vontade, sem problema nenhum, entre no meu privado e faço as dedicatórias por lá, que assim é mais fácil para mim. Peço desculpa. Mas então, a dedicatória da Alicia, que escreve assim, Miguel, se faz favor, passa um tema para você e para todos os ouvintes que estão na escuta da Elaborar Protocolo Online. Amiga Alicia, vou escolher este tema já de seguida, a voz do Rivoloso. Vamos escutar o Rivoloso que vai cantar para todos nós todo o tempo do mundo. A rodada de segundos, vamos lá.
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E depois de escutarmos este bonito tema de Rivoso, todo o tempo do mundo, música que escolhi para a vossa ouvinte, Alícia, que fez a sua participação aqui para todos nós escutarmos este bonito tema. Obrigado, Alícia, por teres participado. Um beijinho para ti, ela que já saiu daqui da nossa companhia, acredito que seja na escuta via player. Como também está na escuta via player, o nosso ouvinte Cidália Carvalho, que também fez a sua participação. Já vou divulgar, porque antes de mais vou fazer até a leitura de mais dois sinos. E já volto, então, para ler a participação do ouvinte de Cidália Carvalho, que está na escuta via player da emissão. Bons dias, Cidália. Hoje é a leitura dos signos do Zodíaco, Balança e Escorpião. Balança e Escorpião são os próximos a serem lidos. Pronto, hoje é a Balança, para o dia 8 de setembro de 2026. Carta do dia Rainha de Paus, que significa poder material. No amor, seja mais amoroso com o seu par. Saúde, atenção ao sistema digestivo, coma de forma equilibrada. No dinheiro, conclua aquilo que começou, terá maior poder material. Números da sorte, 4, 7, 21, 29, 36 e 47. Para os signos de balança, boa sorte com os vossos números. Já de seguida, o signo de Escorpião, tem seguido descrição para o dia de hoje, 8 de setembro de 2026, carta do dia 9 de Paus, que significa força na adversidade. No amor, aproveite o tempo livre para se entregar de corpo e alma ao seu amor. Na saúde, para evitar pedras nos rins, tome chá de salsa. Dinheiro, atravessa uma fase intensa, terá força para deitar mãos à obra. Números da sorte para os signos de Escorpião são os seguintes: 7, 18, 21, 29, 46 e 49. Para os signos de Escorpião, boa sorte para os vossos números.

E pronto, vamos praticamente atingir as 10 horas hora portuguesa, mesmo horário exatamente, precisamente agora 10 horas em Portugal continental e na Madeira, menos 1 hora nos Açores, mais 1 hora na Europa Central, menos 4 horas no Brasil, mais 1 hora e mesmo horário aqui em Portugal e na Madeira. Estamos com a emissão, o Dr. Miguel Pérez, aqui nos comandos em estúdios da MES Baixo Distrito de Santarém. Hoje é dado dia de participação da nossa ouvinte Cidade Carvalho, que escreve assim na sua dedicatória: Bom, seu amigo, passa uma música ao seu gosto para todos que estão na escuta, com beijinhos da minha parte. Cidade Carvalho, muito obrigado da minha parte. E esta música que eu vou escolher para rodar pela tua participação vai ser aqui na voz de Sétima. A voz do Sétima Legião, os Sete Mares. A rodada em segundos, vamos lá.

0: E ficámos então com este tema que termina a segunda sétima legião, Sete Mares, brilhante a participação da minha estimada vencida ali a Carvalho, que está a escudo de emissão aqui nas proximidades de Santarém também. Vamos à próxima participação, que vem proveniente aqui da minha colega doutora Anitta, que pede aqui um tema. Ela que serve aqui para trás. Só que ela teve aqui duas participações, pois é que tem que estar a intercalar isto. Só que depois aqui na conversa por conversa fugiu cá para cima. Ah, está aqui. Ela então escreve-se Anitta na sua participação. Miguel, quando puderes, coloca aí um sobrito para o meu Beto Mendonça, o da minha parte. É um tema que então vou escolher da participação da nossa doutora Anitta para o Beto Mendonça, com muito beijinho, muito coração. Vamos ficar vocês com este bonito tema dos Pet Shop Boys com o tema So Hard, a rodada de segundos. Vamos lá.
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1: E depois de escutarmos este bonito tema de Patch of Face, Soul Earth, um dos muitos gratificantes temas da década de 80, que trouxe aqui para a emissão, para a participação da minha colega autora Anita, que ficou para o seu Mastro do Beto Mendonça com muito amor, beijinho no seu coração. E vamos então prosseguir já com a leitura de mais dois signos do Zodíaco, Sagitário e Capricórnio. O Sagitário para o dia de hoje, 8 de setembro de 2026, tem a seguinte descrição. Carta do dia, o louco, que significa excentricidade. No amor, controla a tendência para ser inconstante, dê segurança ao seu par. Na saúde, possíveis dores de cabeça, descanse mais. No dinheiro, bom momento para fazer uma compra que deseja, arrisque. Números da sorte para os signos de Sagitário. 5, 7, 12, 19, 34 e 37. Para os signos de Sagitário, boa sorte com os vossos números. Já a seguida o signo de Capricórnio, com a seguinte inscrição para o dia de hoje, 8 de setembro de 2026. Carta do dia, o Sol, que significa glória, honra. No amor, espalhe alegria e bem-estar à sua volta. Leve harmonia para o seu lar. Na saúde, pode sentir-se cansado. Alimente-se melhor para repor energias. No dinheiro, irá conhecer a glória a nível material. Quem sabe se não será um prémio. E por isso, aí vem os números da sorte para tentar arriscar os signos de Capricórnio. 7, 18, 23, 25, 33 e 47. Para os signos de Capricórnio, boa sorte com os vossos números.

0: E vamos voltar à música que vamos ouvir e escutar na próxima dedicatória, que me foi formalizada aqui também no Real Messenger. A segunda desta emissão proveniente do nosso sempre estimado amigo Beto Mendonça. Viva, força, Beto!
1: Olá, Miguel, novamente. Miguel, e vou-te pedir essa música para partilhar para todos nós. Estamos aqui na tua companhia. Tu consegues baixar, tá bom, Miguel? Um grande abraço para ti, continuação de uma boa missão. Então partilha essa música para todos nós. Rick Iglesias. Prepara o de calhado, o Rick Iglesias. Estás fundo aqui deste lado. Rick Iglesias está meio atrapalhado. Um abraço, Rick Iglesias, se vês ouvir. Obrigado, Miguel. Continuação de uma boa missão. Grande abraço. Cuide, me escuta.
0: Da minha parte, mais uma vez, um grande abraço para ti, Beto Mendonça, e um abraço aí também para o teu bom Júlio Iglesias, ou Iglesias, como tu batizas. Acho que não sei se é o Pancadinhas ou se é alguém da tua equipa. Não interessa. Eu um abraço para vocês. Estejam juntos do nosso Beto Mendonça, que estejam nos contando a emissão. Um abraço para todos da minha parte. Então, Beto Mendonça pediu nesta segunda participação uma música ao seu gosto, e fez-lhe muito bem. E vamos então escutar o que ele pediu na voz de Isael Lopes, com este bonito tema, um tema que devemos todos refletir quando acordamos de manhã, porque quando acordamos de manhã esquecemos de dar os bons dias a Deus, certo? Então hoje é que tem a dizer Isael Lopes neste tema, bom dia a Deus, proveniente da participação do nosso estimado ouvinte Beto Mendonça, vá rodar 20 segundos.
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0: É verdade, e vamos prosseguindo já a seguir, quando são 10 horas e 0 minutos, hora portuguesa, mas morar na Ilha da Madeira, mas moro nos Açores, mais uma hora na Europa Central, menos 4 horas no Brasil, missão vai até às 11, aqui na Companhia Dr. Miguel Paredes, depois segue a partir da Inglaterra, vou ficar na Companhia Dr. Anitta a partir das 11 horas na hora portuguesa. Hoje vou terminar com a leitura dos signos do zodíaco, ficando a faltar ler Aquário e Peixes, com servidos agora. Signo de Aquário, que tem sido descrição para o dia de hoje, é de setembro de 2026. Carta do dia, o Ermita, que significa procura. Solidão. No amor, não julgue a pessoa amada, seja mais compreensível. Na saúde, procure não se enervar, pois isso pode prejudicar a saúde. Dinheiro, possível oportunidade de concretizar novas ideias. Números a sorte para os signos de Aquário são os seguintes: 9, 15, 20, 24, 39 e 44. Para os signos de Aquário, boa sorte com os vossos números. E para fecharmos a leitura dos signos do zodíaco para o dia de hoje, terminando com peixes, tem a seguinte descrição para o dia de hoje, 8 de setembro de 2026, carta do dia, o dependurado, que significa sacrifício. No amor, dê mais atenção à família, organize um jantar para reunir as pessoas mais especiais. Na saúde, controle o stress, dedique-se a uma atividade de que gosta. No dinheiro, aprenda a gerir bem os seus investimentos. Evite períodos de maior sacrifício. Números da sorte: 1, 5, 17, 29, 35 e 49. Para os signos de peixes, boa sorte com os vossos números. Está feita a leitura dos signos do zodíaco, mas se porventura algum ouvinte não tenha ouvido o seu signo, é só informar aí numa privada ou aqui na sala e eu efetuei a leitura do signo do ouvinte que não tenha ouvido durante o dia de hoje, ok? Vamos lá prosseguir com mais música. A próxima música que vai rodar é uma surpresa que foi lançada aqui há poucos quinhos segundos, aqui através daqui dos canais internos entre locutores da rádio. E é uma música que vai começar a rodar aqui tanto na minha emissão como nas emissões dos meus colegas, isto dependente de cada um. Vamos escutar um tema que então foi lançado por Paulo Fernandes, que é uma música que vai, que é elusivo, para dar os parabéns, porque por não só serve nós, locutores, apenas estarmos a passar música e puxarmos a alegria, também serve a ouvirmos o feedback dos nossos ouvintes, e tem sido feedbacks bem favoráveis. Por isso é que a nossa rádio continua aqui a ombrear com toda a força extrema, porque são vocês ouvintes que nos dão a força necessária para que continuemos aqui com um bocadinho circular ali, um bocadinho problema acolá, mas estamos todos aqui de pedra e cal, cada um à sua maneira logicamente, mas estamos aqui de pedra e cal a continuar a pôr esta rádio a brilhar como ela merece. Uma rádio que está a caminho de 12 anos de existência, vamos lá tardar muito, e por isso já não é por causa que estes 12 anos já muita coisa passou, mas a rádio continua aqui a elaborar com a força toda, a transmitir muita alegria, muita paz, muita saúde e muita harmonia. Vamos escutar um tema que vai passar a ser, certamente, vai dar em muitas emissões aos meus colegas. Paulo Fernandes, parabéns aos ouvintes, é o que nós, locutores, equipa técnica, agradecemos sempre a vocês ouvintes por nos escutar e fazerem-nos companhia. Vai rodar em segundos, vamos lá.
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Está mesmo super fantástico. Parabéns ao ator musical que fez esta fantástica construção musical. Paulo Fernandes, um abraço para si, da nossa parte, de toda a equipa e também certamente quem nos ouviu gostou desta fantástica música. Precisamente o título, parabéns aos ouvintes, e é verdade, porque são os ouvintes que nos dão, que dão vida para que esta rádio continue aqui no ar, a passar bons temas, a passar a grande alegria que cada um de nós. Porque cada um de nós transmite o melhor que pode, aquilo que sabe, aquilo que, porque logicamente somos todos amadores. O único que é profissional aqui é o nosso mesmo presidente da Reto Saraiva, que tem praticamente diploma na área de radiologia. Por isso, o resto somos todos mesmo amadores e fazemos isto com orgulho e honra, logicamente.

0: Continuando aqui com as dedicatórias, a Anitta, que vem aqui no privado, fazer uma participação que já estava pendente há algum tempo, me pede uma música para dedicar a mim com vozes de nova emissão e beijinhos para mim, obrigado Anitta. E então vou para rodar um tema que gosto de ouvir e que vou para aqui tocar pela tua participação. Este fantástico de pertence aos Ely Street Country Club, com este I'm Not Stopping Now a rodar em segundos. Vamos lá. Da minha parte, obrigado Anitta pela tua participação.
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E prosseguimos já de seguida, 10 horas e 35 minutos, hora portuguesa, a mesma hora na Ilha da Madeira, mais uma hora nos Açores, mais uma hora na Europa Central, menos 4 horas no Brasil. 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

E vamos voltar à música portuguesa, depois de todos escutarmos aqui algumas músicas internacionais, para além também daqui ter a fantástica música também do Paulo Fernandes com o tema do Parabéns aos Ouvintes, ou só web rápido online, mas meus parabéns para o Paulo Fernandes pela fantástica música que ele fez e produziu e realizou aqui para todos nós. Delfins, Velho Cascais, a próxima que roda de 60 segundos vai para os que até agora participaram na minha emissão com as suas indicatórias e também para os que ouvem a emissão e pelos players espalhados por muito fora, com o braço da minha parte. A rodada em segundos, vamos lá.

0: Bem, os desafios não querem tocar, portanto vamos passar a outra, vamos passar mais equipar as bombocas, ver se as bombocas também rodam. A ver se as bombocas vão rodar com o tema Baila Comigo, Baila Comigo aqui na Rádio Portugal Online, exatamente. Vamos então escutar as bombocas, Baila Comigo a rodar em segundos, vamos lá.
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0: Prosseguimos já de seguida, sempre a rolar música sem parar, um bloco a chover, comigo, bola, comigo foi o tema que terminou de cara a segunda, hoje vamos prosseguir com o próximo tema, que vai rolar, olha vai, para os pequeninos que vão começar as escolas e a nossa filhota, a nossa Lupa Star, não é exceção. Por isso, boa escola, Nazaré, um beijinho para ti e um beijinho para a tua mamãe. E vou para rodar para os mais que família pessoal que tenham os nossos filhotes a entrar nas nossas escolinhas. Vem um tema aqui que eu vou dedicar para todos aqueles que estão, têm os vossos filhos a começarem mais uma etapa da vossa vida, da vida deles, do futuro promissor deles, a começar esta semana. Na voz da tripla de artistas Bispo, Sara Correia e Fernando Aniel, os três vão cantar este tema bonito, Tu És Capaz, para dedicar à Nazaré, filhota da nossa Doutora Star, e para demais meninas e meninos que vão entrar na escola esta semana, para mais uma etapa no vosso percurso do vosso futuro profissional. Força e vai rodar 20 segundos.
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0: É verdade, vocês são capazes, porque logicamente é tudo uma questão de tempo. Agora têm de aprender a todas as etapas da vida para depois no futuro poderem exercer aquilo que aprendem nas vossas futuras profissões. Mas claro, nas profissões também continuamos sempre a aprender, porque todos os dias é um dia de aprender. Sempre, todos os dias sempre aprendemos alguma coisa. Eu falo para mim, que no dia do meu trabalho, no curso do meu trabalho, também todos os dias sempre aprendo detalhes. Há sempre detalhezinhos que eu fixo e que fico a perceber que se começar a fazer assim vai resultar melhor, se começar a fazer de outra maneira vai ser melhor. Todos os dias às vezes faço um teste ou outro, numa rota ou outra, por isso e às vezes consigo, às vezes experimento uma rota, mas às vezes se calhar ganho 10 minutos ali, mas depois experimentar outra posso perder 15 minutos acolá, mas se calhar posso ganhar espaço a nível de espaço, a nível de terreno. É assim, todos nós temos sempre que aprender. Porque o saber não ocupa lugar. Isso é uma grande verdade absoluta. Emissão quase a chegar à reta final, 14 minutos de terminar, e já sabem que depois fica com o Loutaranita a partir dos estúdios do Reino Unido, ali nas proximidades de Londres, onde ela vai ficar a fazer-vos companhia a partir das 11 horas, hora portuguesa, com boa música, muita alegria, boa voz, que vai encantar-vos. Encantar, não vai encantar porque ela já tem um coração encantado a olhar por ela. Mas pronto, vai encantar aqueles ouvintes que gostam de ouvir vozes magníficas, porque verdade seja dita, uma rádio sem uma voz feminina perde muita qualidade e vocês vão perceber porque é que eu estou a dizer isto, né? Pronto. Logicamente é bom ter umas vozes masculinas, mesmo as vozes femininas, mas as vozes femininas dão outro colorido às rádios e é uma verdade absoluta. Eu falo por experiência porque já levo nestas andanças precisamente há 12 anos e sei do que falo. Por isso, vocês vão ter uma voz feminina a partir das 11 horas. Dá-vos já muito carinho, muita alegria, muita harmonia, boa música e sempre também, e logicamente, uma boa companhia a partir das 11, não perco dentro de alguns minutos. Então vamos ao próximo tema para rodar 20 segundos. Para todos os imigrantes que estão na escuta da emissão com o braço muito grande da minha parte, todos vocês que estão enraizados aí por esse mundo fora, seja na Europa, seja nos outros continentes do mundo, mas que estão a embriar ou lutar por um futuro melhor das vossas vidas, vai rodar 20 segundos na voz de mais um grande artista que infelizmente nos deixou em 1993, Dino Meira, com o seu grande êxito, Zuzuzum, a rodar 20 segundos. Vamos lá.
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0: Sempre agradável ouvir estas temas bem antiguinhas da nossa música portuguesa e nomeadamente os nossos estimados imigrantes, certeza que se orgulham de ouvir ou de ver sempre alguém que passe sempre estas músicas, porque são sempre boas recordações de muitos que os que estão cá, mas que também viveram as épocas das grandes imigrações do nosso país, muitos que foram para esse mundo fora e ainda continuam. E sempre vai haver muitos imigrantes nossos espalhados para esse mundo fora. Vamos já prosseguir a emissão praticamente à reta final, aqui é o penúltimo tema, para depois fechar o comando de emissão e passar a emissão para a nossa locutora Anita, que já está prontinha para depois pegar nos comandos e seguir aí das 11 até às 13, com 2 horas de boa música. Aqui passa mais um tema de e-mail, com o tema Boa Viagem, sei que vais voltar. Meu querido pai, que sempre fazia grandes viagens, era esta música que ecoava na minha cabeça e sempre punha-me a ouvi-la no rádio. E fica esta também para todos os imigrantes e para todos os demais que ouvem a emissão. Vamos lá.
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0: Sim, que terei 2 horinhas de emissão aqui na minha companhia. Dar-se-á bons dias a quem se juntou, já se juntou já há alguns tempos, Ponto Reguila, Luísa e Jamie, para vocês se juntaram já há alguns minutos aqui na sala, sejam bem-vindos. Mas não saem daí, eu vou, mas ficam na companhia da doutora Anita. Quanto à próxima emissão minha que eu vou executar, será amanhã, a partir das 9 horas, precisamente no mesmo horário de hoje. Vou estar aqui com vocês também para mais uma emissão de bom dia na vossa companhia. Mas já sabem, não vai haver publicidade das minhas emissões até final deste mês. Já toquei por força do luto para fazer ao meu pai. Por isso, vou tendo sempre atentos às publicações do rádio, às mesmas publicações aqui dos horários e também à comunicação dos colegas quando é as transições de emissão. Por isso, para todos vocês que me fizeram companhia, um grande abraço, sejam felizes e tentem fazer alguém feliz. E do lado de fora, o pessoal deseja com tudo bom para vocês que estão na escuta via player. E para todos os que me fizeram companhia aqui na sala de chat, um grande beijinho para a doutora Anita, ela que vai seguir com vocês dentro de minutos. Um abraço e boa missão, Anita, e próxima música é para ti, Anita. Um abraço para a tua minha avó, um abraço para o Álvaro e beijinhos para a sua Irene. Um abraço para Portugal, um abraço para o Porto Rodrigo, um beijinho para a Luísa. Beijinho para a Tita e beijinho para a Gêmea. Para vocês todos vão ficar aí a continuação de boas audições aqui na nossa web Portugal Online. E da minha parte já sabem, foi um gosto, foi um orgulho ter estado aqui na sua companhia, no estúdio mais baixo, no estúdio Santarém, aqui a fazer-vos companhia 2 horas com uma música diversificada e claro, muita alegria para a saúde, que é o que sempre preciso. Para vocês todos, sejam felizes e termino com saudinha da boa. Boa emissão, Anita, já passo emissão dentro de alguns minutos.
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0: Então a música vai terminar, porque vai pertencer à Linda Souza com o Malhão Malhão. Vamos pôr o Malhão Malhão andar e Anita, boa emissão dentro de segundos. Obrigado a todos.
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Ora, ora, muito bom dia, bom dia, bom dia. Bem-vindos à RPO. Estou na cabine da doutora Anita, desde o Reino Unido e Inglaterra. Ah, pois é, mudei de país, mudei de áreas, mudei de zonas. E Miguel Miguelito, parabéns pelo seu início de imigração. Beijinho ao Portuguilo, à Luísa, ao Portugal, à Tita, à Gêmea, também ao nosso moderador, ao Pereira Irene. Bora lá.

pelas mãos do vento. Nem queria dar um grande beijinho ao Beto Mendonça, Brancadinhas, ao Eduardo Araújo, à Maria Brito e a todos mais que estejam na sintonia com as aplicações novas. Bora lá.

Mas antes de tudo, quero, antes de dar a primeira tema ali ao meu Miguel, ao meu colega Miguel Paredes, é verdade, pela lindíssima emissão, quero aqui desde já agradecer a todos os parabéns que me deram ontem pelo meu dia de aniversário, tanto aos meus colegas de locução, também aos moderadores e também aos ouvintes. O meu muito obrigado, fiquei de coração cheio. E para ti, Miguel Paredes, pela tua lindíssima emissão, vais ficar com o tema Nasci para andar sem destino. Como és-me camionista e com muito orgulho que o fazes, este lindíssimo tema é para ti.

0: Essa lindíssima canção nasci para andar sem destino, pois dirá de ali ao meu colega Miguel Paredes pela sua lindíssima emissão. Já já é de seguida a minha primeira dedicatória, né? Como podia deixar de ser.
1: Olá, olá, bom dia. Bom dia aqui a nossa locutora Anitta. Anitta, tenha uma feliz e abençoado dia de terça-feira com votos de boa missão. Assim também quero aqui agradecer ao nosso amigo locutor Miguel pela linda emissão. Muito obrigado, Miguel. Um grande abraço para ti. E assim, Anitta, quando for possível, mantém uma musicazinha. É outro gosto para nós dois, está bom? Vai um beijinho para ti, continuação mais de uma boa missão e cuidado que chuva. Já estou tudo molhado. Um grande beijinho. Aproveita,
0: Ah,
1: escuta.
0: pois é, obrigada, meu amor, pela dedicatória. E também o Miguel também te agradece, certamente, aqui na nossa salinha. E já, de seguir, escolhi para nós os dois, vício de ti. Ah, pois é.

Em Jajá, de seguida ali para a minha Luísa, com uma grande beijoquinha nas cestas, é verdade, nas cochechas, e um apertão ali no rabinho do patinho, vais ficar com o tema Sorriso Maroto. Bora lá!

E para todos os moderadores aqui, os presentes e os ausentes também, ali para o Matrix, para a Luana, para a Dona Isa Neto, para. Enfim, para todos, para a Lola, para todos aqueles que estejam sintonizados aqui na RPO, vão ficar com o tema Eu Que Sou Eu Para Vocês. Aliás, o que eu sou para ti. Bora lá, digam-me lá.

Querida, um grande beijinho ali ao nosso Matrix, que entrou na solinha. Matrix, Matrix, uma grande beijoquinha para ti e também ao nosso amigo Paulo Fernandes, uma grande beijoca. E muito obrigado por estar sempre aqui na nossa sintonia. E já de seguida para si, Paulo Fernandes, vai ficar com o Fogo Antigo, Desejo e Eterno. Bora lá.

0: pois é, oh, Paulo Fernandes, antes de perguntar, já eu te tinha dito, né, meu amigo? Obrigada pelo spot que nos forneceste, está brutal. Obrigada pela atenção que nos tens dado sempre à Web Rádio Portugal Online. Olha, Matrix, eu já tinha dedicado uma, mas como tu entraste, é verdade, assim, de serrateira, assim, de mansinho, tipo pantufas, estás a perceber? Vais ficar com Não Aceite Migalhas de Amor. Bora lá.
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Escuta isso com calma. Não é errado alguém estar ocupado. Não é errado precisar de espaço. 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O problema é quando existe tempo para tudo, menos para você. Quando o carinho só aparece depois que você ameaça ir embora. Quando a pessoa sabe exatamente o que você precisa e mesmo assim escolhe não oferecer. Aí você começa a perguntar: o que estou fazendo de errado? 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

Já, de seguida vão ficar com este spot lindíssimo que nos foi oferecido a todos os locutores, em forma de agradecimento para dar os parabéns aos nossos ouvintes, porque sim, sem eles nada disto era possível. Muito obrigada, Paulo Fernandes, uma grande beijoca pela tua dedicação e sempre aqui a tua companhia na RPO.

Ah, pois é, pois é. Parabéns a vocês, os nossos ouvintes, que nos dão sempre boas alegrias. É verdade, é verdade. E ali o nosso amigo Paulo Fernandes quer dedicar para mim e para todos os ouvintes, sem exceção de ninguém, esta lindíssima música, A Corte das Sombras. Obrigada, Paulo. Uma grande beijoca da minha parte e vamos lá escutar esta lindíssima música.

Depois deste lindíssimo tema, é verdade, lindíssimo tema que me foi enviado pelo nosso amigo Paulo Fernandes. Olha, Paulo, em forma de agradecimento por este lindíssimo tema, vais ficar na companhia de Lenda da Fonte. Bora lá.

Ah, pois é, costuma-se dizer, quando a cabeça não tem juízo, o que é que acontece? O corpo é que paga. Bora lá, para todos, para todo o auditório da Web Rádio Portugal Online.

0: Luís Martins de Aroca.
1: Ah, pois é, pois é. O corpo é fraco quando o cabeça não tem juízo. E já de seguida a minha próxima dedicatória.
2: Olá, novamente, Anitta. Anitta, vou pedir essa música. Está desse lado. Acho que já lembro se já passaste, se não. Mas então, e partilha essa música. Para todos nós, estamos aí na tua companhia. E será que o meu sobrinho está na escuta? Estás na escuta, meu sobrinho? Um grande beijinho aqui do Tibete, tá bom? Tá bom, desse lado. Vês na escuta, não sei se estás na escuta. Um grande beijinho. E continuação de boa missão, Anitta. Fui, na escuta, já estou todo molhado. Beijinhos.
1: De que nada, às tuas costas nasce um belo de um jardim. É verdade, mas pronto, o trabalho assim o exige e assim manda. E entretanto, o teu sobrinho, aliás, o nosso menino não está na escuta, não. Não está na escuta. Mas o tema que escolheste, irrepreensível, vai para todos aqueles que estejam na nossa escuta e na tua companhia. Então, obrigada, amor, e uma beijoca.

Tinha-se com pancadinhas e o Duarte Araújo caíram nas latinhas de água. Pois é, ainda não deram sinais da sua vida. Ah, pois é, pois é. E já disse que é para aqueles que já fizeram as suas participações, para o Beto Mendonça e para o Paulo Fernandes. Uma grande beijoca aqui da doutora Anitta. Vou ficar na companhia de O Meu Silêncio Diz o Teu Nome. Bora lá.

E para todos os locutores aqui presentes da Salinha de Chá, também o Cláudio Primão, que está, sou eu e o Miguel, aqui, para que eles estejam na nossa sintonia, para estar, para a minha madrinha, a nossa doutora Nanda, para o Garcia, para o Ironside, para o Virtual, e para todos aqueles mais sem exceção de ninguém, vão ficar na companhia, ninguém nos apanha. Ah, pois não, ninguém nos apanha mesmo.

0: Queria também mandar um grande beijinho ao meu paizinho, ao parente, ao ratinho, uma grande beijo ao meu paizinho e obrigada pelas tuas lindas palavras que me deste ontem. Fiquei de coração mesmo cheio. E mais uma dedicatória.
1: Olá, Anitta, novamente. Anitta, o Benito Aberto e o Rico Iglesias. E os jogarem sem abraçadeiras, afogarem-se as luas. Quando for possível, bater mais uma músicazinha para partilhar para todos nós que estamos aqui na tua companhia. Um meio muito obrigado. Um grande beijinho para ti. Vê se não apanhas muita chuva, que eu estou todo molhado. Um grande beijinho. Fui, na escuta. Obrigada. Porque não só vai dar uma boa missão. Fui.
0: É o que eu digo, tinha-me vais apanhar uma constipação, mas pronto, cá estarei para te curar. E é para a tua dedicatória, a bela portuguesa. Bora lá.

0: 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Luís Martins de Aroca!
1: Ah, pois é, pois é. E depois deste lindíssimo tema de milho verde, vamos chegar em companhia de Vira para o Meu Lado. E este vai para quem? Vai para o Beto Mendonça, pois é.

E para todo um auditório da Web Rádio Portugal Online. Vou ficar com o tema de Ana Moreira, Nada é Nosso. Bora lá.

E já diz que de qua, olha, bom dia, boa tarde ou boa noite, seja bem-vinda, Gêmea, à Web Rádio Portugal Online. E vamos chegar em companhia de quando me beijas assim. Bora lá.

ia dar um grande, um grande, um grande beijinho ali à minha madrinha, a nossa doutora Nanda, que é com ela que vão ficar a partir das 13 horas de Portugal, 12 horas do Cabo de Luxemburgo, ainda não me esqueci da terra onde ela se encontra, é verdade. E para ti, madrinha, com uma grande beijoca, vais ficar com este lindíssimo tema, Broken Roses. Bora lá, beijoquinhas para ti, uma boa emissão te desejo.

E com esta música me despeço, esta saída me despeço, agradecendo a vossa presença na Web Rádio Portal Online. Obrigada a todos pela vossa companhia. Madrinha, uma boa emissão te desejo, sua safada. Ah, pois é. Ah, pois é. Tu andas à caça do limão, andas, andas. Olha, Madão, depois podes escorregar na casca, mas nos corregas, tu és esperta, és muito esperta. Eu também já vou aprendendo algumas coisinhas contigo, é verdade, é verdade, é verdade. Tinha uma ótima professora. Obrigada a ti, madrinha, uma boa emissão te desejo. Beto Mendonça, não te molhes muito porque não me nasces escurros, nem pepinos, nem nada nas costas. Não vale a pena. Pancadinha, já vieste um bocado tarde porque está no meu finalzinho de emissão. E se quiserem fazer digitais agora, façam-nas e deem trabalho ali à nossa locutora Nanda, que ela bem precisa de trabalho. Atenção. Uma beijoquinha a todos e até quinta-feira, se Deus quiser, das 9 às 11 horas de Portugal Continental. Muito obrigada a todos e fui!

Também quero dar um grande beijinho ao nosso ouvinte, ao Paulo Fernandes. Obrigada, nada. És bem-vindo aqui sempre nas nossas emissões. É um prazer ter-te na nossa sintonia.

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Olá, olá então, muito bom dia, boa tarde para todos os ouvintes da Web Rádio Portugal Online. Eu sou a Leitura Nanda, consigo diretamente do Grande Ducado do Luxemburgo. Quero já dar um grande beijinho então ali ao Leitor Miguel, à nossa Leitura Anitta, eles que estiveram hoje já então aqui consigo na sua companhia.

encontra do outro ladinho de fora na nossa companhia. Uma ótima tarde na companhia da Web Rádio Portugal Online. E o próximo tema vai direitinho já então ali para a nossa locutora Anita. Parabéns pela sua lindíssima emissão. Boa tarde, 14 horas e 5 minutos no Grande Ducado. 13 horas e 5 minutos em Portugal Continental.

esse mesmo. E foi então Gangster de L'Amour. É verdade, é aquilo mesmo que nós somos. Uma letra fantástica e que conduz a 100%. Então foi direitinho então ali para a minha afilhada, a leitora Anita. Com um grande beijinho então ali também para a gêmea. Um beijinho Fati. Um beijinho Luísa para o Porto. Um beijinho à minha sócia a Portugal, então ali para a América. Um beijinho ao nosso Tuguinha Boy. Um beijinho ao Álvaro, a sua Irene, também do outro ladinho de fora. Miguel Paredes, aquele beijinho também para ti, colega. Um beijinho à nossa locutora Anita, mais uma vez. E um beijinho também para o Beto Mendonça, para o Pancadinhas. E para todos vocês que vão já se juntando também aqui à Web Rádio Portugal Online. Um beijinho também ali para o Luís que já procura também então ali o link para se juntar a nós. Pronto, bora lá Luís, um beijinho também para ti, junta também aqui à Web Rádio Portugal Online e a todos vocês desse ladinho de fora. Basta então pedir através do Facebook, eu vos mando o link também da nossa salinha se quiserem visitarem. Um beijinho também para quem se encontra do ladinho de fora, continuando então ali com o Mani, também ali para a América, aquela beijoca para ti. Um beijinho também para o Paulo Fernandes, um beijinho à minha Ficholas que se encontra também ali a trabalhar, a Fernanda da Cruz, aquele beijinho para ti, o Duarte Araújo também. Um beijinho para os nossos moderadores e os nossos locutores. Uma ótima semana para si e uma boa continuação. Bora lá, junta-te a nós, faz a tua participação. Estarou então aqui este de lado, Ananda, consigo, até pelas 16 horas do Luxemburgo, 15 horas de Portugal Continental. Boa tarde, uma ótima terça-feira.

isso mesmo, junta-te então aqui a nós, faz-nos companhia, faz o teu pedido musical também, mostra então aí o teu gosto musical para nós. Estarei então aqui com todo o gosto para o passar. Se um dia tu sentires, vai também ali para o meu colega, para o locutor Miguel. Um beijinho para ti, parabéns também pela tua emissão.

isso mesmo, então vai um grande beijinho. Boa tarde ali para a nossa moderadora, a Maria. Um grande beijinho para o Ponce. Um beijinho então para si, que se vai juntando também do outro lado. João Fernando, um beijinho também. Luís Santos, sejam bem-vindos. Uma ótima tarde, uma boa continuação para si. Continuando então agora com o próximo tema. Je ne me excuse plus. É verdade. Não peço mais desculpa. Este tema em francês é um tema bem forte, mas é um tema que conduz tão bem com a locutora Nanda. Um beijinho para si, uma boa continuação.

beijinho, boa tarde também ali para o Bidão, que se juntou também aqui à nossa companhia. Bidão, um grande beijinho, uma ótima terça-feira para si, uma boa continuação, pancadinhas, beijinho, beijinho então para si também desse ladinho, já do outro lado, um beijinho então ali também para a América, um beijinho Soninha para ti, também aqui da minha parte e para todos vós que se vão juntando, que vão dando um alô. Olá, olá, quem fala mal de mim? Pois é, quem fala mal de mim? E eu estou nem aí, vão lá. Johnny, boa tarde, bem-vindo também aqui à nossa companhia. Um beijinho.

Isso mesmo, quem fala mal de mim? É, quem fala mal de mim? Oh, gêmea, salta para a pista, mulher. Dá então a pernoca. Diz ao patrão que tens que sacudir então aí a caspa. Bora lá, um beijinho então para ti. Obrigado também pela tua companhia e pela tua participação. Vamos lá então, daqui a pouco já passarei. Agora vamos continuando aqui com mais alguns temas para nós. Boa tarde, Filomena, um beijinho, bem-vinda. Então aqui à nossa companhia, todos vocês que se vão juntando através das páginas da Web Rádio Portugal Online, Net Musical, fãs da Web Rádio e a página da Locutora Nanda. Um beijinho para si.

0: Boa tarde, sejam bem-vindos então aqui à nossa companhia Web Rádio Portugal Online. Eu sou a Doutora Nanda, já sabem que podem fazer a sua participação então aqui através do Facebook, da página da Doutora Nanda, também nessa linha de chat no meu privado, ok? Podem fazer o seu pedido musical, a sua participação, que estarei então aqui deste lado com todo o gosto para o passar e vamos já começar.
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4: Boa tarde, minha Nanda. Uma feliz terça-feira para si, para mim deste lado, uma boa missão. E também agradecer à mente e estive mais alguém, não podia atenção. Fui à última da hora e cheguei lá. Estava acabando já, então, ontem para a mata da Tafnoia e o Pabueto. Fala aqui o homem da Tafnoia. E agradeço-lhe dos dontes e eleitoras também. Obrigado, vamos gente deste lado. Joga-te, Beto. Cuja apocalipse nem dava que está a chuva.
0: Boa tarde. Pancadinhas, muito obrigado. Um grande beijinho, então, para si.

Isso mesmo, e por aqui passou participação de Pancadinhas. É verdade, Pancadinhas, obrigada, um grande beijinho. E vamos então continuando até à participação da Gêmea. A Gêmea que veio juntinho de mim e que diz: olá Nandocas, um grande beijinho para ti. Podias passar este tema para ti, para a locutora Anita. Para vocês as duas, com um grande beijinho. Obrigado, Gêmea, uma beijoca para ti. Um bom trabalho então aí desse lado. Quero dar um beijinho ali para a Suíça, para a minha Janjão, ela que se juntou também aqui à nossa companhia, para o Príncipe e para a minha Princesa. É verdade, um beijinho a vocês e uma ótima continuação. Então aí está a Gêmea com o tema que ela me pediu. Obrigado, um beijinho.

Menina Boneno, que nos vem então ali da parte da gêmea, a gêmea que queria então dedicar este tema para a locutora Nanda e para a locutora Anitta. Obrigado, gêmea, uma grande beijoca então para ti, um bom trabalho aí desse lado. Um beijinho ali para a minha amoreca, um beijinho para a Lucy. E agora vamos ao Prince, o Prince que diz: olá, olá, boa tarde, Nanduxa, e uma boa emissão. Quando puderes, passa este tema para mim, que compartilho com todos. Obrigado, beijinhos. E bem-nos então ali da parte do Prince. Obrigado, Prince, uma grande beijoca para ti e uma boa continuação então aqui na nossa companhia. E vamos lá então ouvir o tema. Vamos lá todos bem juntinhos, que ele compartilha connosco. Ah, pois é, bebê.

E assim estivemos com Rick Martin e Luan Santana. Até estranho foi da parte do Prince, ele que partilhava com todos nós. Obrigado, Prince. Um beijinho para ti. Então agora ali para a nossa salinha, para a gêmea, para o Johnny, para o Bidal, para o Gato, o Zé Manel, o Prince, a Lucy, a doutora Fati, a minha sócia Portugal, ela que anda nos doces, delícia. Um beijinho à Maria, é a nossa moderadora, ela que esteve então a fazer-se toda bonita. A minha amoreca, o nosso Tuguinha, o Álvaro, o Miguel e todos vocês. Hein? Vamos ouvir este tema. Com um grande beijinho para todos e uma boa continuação, já volto para continuar com a sua participação. Boa tarde e sejam bem-vindos.

Pois é, então, para todos vocês que se vão juntando, então, aqui à nossa companhia, à Web Rádio Portugal Online. Então, para si, uma ótima continuação na Web Rádio Portugal Online. Eu sou a locutora Nanda.

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1: Isso mesmo, meu maior fã! Eu que estou então aqui a chegar ao final da minha primeira hora, ainda tenho 10 minutinhos. E agora vamos até ali, porque parece que está mal. Parece que ali na Inglaterra chove-se muito. Um beijinho graça também ali para a Ilha Terceira. Beijoca, beijoca. Beto Mendonça.

Pois, cada um tem o que merece, não é? É isso mesmo. Não Maca com Mulher Bonita é o tema que vai então com a participação de Beto Mendonça. Acabamos então de ouvir esta, o teu maior fã. Eu também tenho alguns fãs e fãs, meninos e meninas, é verdade, com muito orgulho. Vamos lá!

foi então este tema? Este tema que nos veio da parte de Bete Mendonça, mulher bonita. É, e ela é a Anitta. É, afilhado, está complicado. Ias cansada a correr da chuva, não? Ias a fugir da chuva. Um beijinho para cima, boa continuação. Um beijinho então, Maria Brito, também ali para a Inglaterra. Um beijinho a todos vocês. E agora vamos também aqui passar um tema de um fã do bem. É verdade. E o tema é para mim, é quero dedicar a ti se puderes. E o tema é este, então, de Paulo Fernandes, com medo de te amar. Um beijinho então para ti, Paulo, uma boa continuação. E obrigado também por estares aí desse ladinho.

E foi então este tema, Medo de Te Amar, que veio do Paulo então para mim. Obrigado, um beijinho para ti, Paulo Fernandes. Vamos lá então, continuando com mais um tema. E o tema que me diz, então assim, olá, Nanda, boa tarde, boa emissão, quando possível um tema para si e para todos os que estão na escuta, continuação de uma abençoada terça-feira para todos, para quem já esteve a fazer a emissão, muito obrigada, beijinho. Oh, Maria Brito, hoje não mandou mensagem de voz? Está chuva também por aí? Um grande beijinho então para ti, Maria Brito, e vamos ficar com este tema. Espero que gostes, mas eu sei que gostas porque és um bocadinho também aqui o meu estilo. É, beijocas.

E assim foi a participação Maria Brito. É verdade, a Maria Brito, ela que se encontra também do outro ladinho aqui na nossa companhia, na Web Rádio Portugal Online. Um muito obrigado. Um beijinho ali para o prof, para o Zé Manel também, para todos vocês que se vão juntando então aqui à nossa companhia, à Web Rádio Portugal Online. 13 horas e 5 minutos, um bom almoço, uma ótima escuta. Meio-dia e 5 minutos. Ai, meio-dia onde? 14 horas e 5 minutos em Portugal Continental. Eu não sei onde é que eu fui buscar o meio-dia. Oh, minha Nossa Senhora! Pois é, um grande, grande beijinho, Maria Brito. Aquele beijinho e aquele abracinho para ti. Ficholas, um muito obrigado também, uma grande beijoca. Ela que também já veio desejar então ali uma boa emissão, um grande beijinho. Eu ando aqui toda trocada, toda perdadinha. É, e sabem porquê? Porque eu ainda acredito no amor. Beijinho para si.

0: Fernanda, nunca deixes de acreditar, e é verdade, acreditar sempre, seguir sempre em frente. Vamos lá então, eu tenho aqui duas participações da Graça, mas uma é para o Cláudio.
1: Oh, Nandita, também é um tema para o Cláudio, com muito amor e carinho. Dia 31 de outubro, já está de novo. Já vem a Soriana.
0: No dia das bruxas, ele vai voltar.
1: Quer dizer que vale muito. E pronto, é isso. À tua escolha. Uma continuação, uma boa emissão. Beijinhos, te adoro, linda.
0: Beijinho.
1: Uma boa semana. Beijinho.
0: Obrigada, Graça. Um grande beijinho para ti. Daqui a pouco, então, passarei um tema para mim, ok? É verdade, o Cláudio vai regressar no dia das bruxas. Ui! Eu vou andar por aí também com a minha moto Bassoura. Beijinho ali para a Ilha Terceira, Açores.

foi então este tema que foi direitinho da parte da graça. Então para o seu Cláudio, ele que vai voltar então para os Açores, não é? No dia 31 de outubro, o dia das bruxas. E lá, vai na motobicicleta. Ah, pois é, bebê, Sónia Languim, Sérgio Rossi, tu levaste a minha vida. Boa tarde. Um beijinho então para quem se vai juntando à Web Rádio Portugal Online. Nesse caso foi também ali o meu colega, o locutor Ironside. Beijoca.

Sónia Landon com Sérgio Rossi, tu levaste a minha vida contigo. É, mas isto é Tony Carreira, não é? Tu levaste a minha vida contigo. Ficholas, um beijinho para ti, Luís Miguel, um beijinho para ti. Vamos ficar com Miúda Difícil, com participação de Paulo Silva. Olá, boa tarde, doutora Nanda. Podia passar para si e para todos. Obrigado, obrigado.

Stuart Online e a sua participação continua então aqui deste lado com a locutora Nanda, voz da lusofonia. Miúda difícil, vem-nos da parte de Paulo Silva, para mim e para todos que estão na sintonia da Web Rádio Portugal Online, 15 horas e 22 minutos. Boa tarde, um beijinho também ali para o Luís Miguel, que se juntou também aqui à nossa companhia. E vamos ficar com a participação da nossa locutora Star, que diz: Ficholas, passa um tema para tu com beijinhos. Ficholas, um bom almoço, continuação de um bom trabalho também para ti e contigo até ao fim. Beijinho.

E por aqui passou então este tema contigo até ao fim, que nos vem então ali da parte da minha Ficholas, a nossa leitora Star, que queria dedicar para mim. Para ti, Ficholas, aquele grande beijinho da minha parte. E agora vamos à gêmea que diz: olá, leitora Nanda, mais uma vez então, para todos que estão na tua companhia, podias passar este tema, Os Teus Olhos Negros Negros. Obrigado e uma boa continuação. Obrigado eu então, gêmea, um beijinho também para ti, um bom trabalho também aí desse lado.

E assim estivemos com a participação da Gêmea. Obrigado, Gêmea. Um grande beijinho para ti, então, aqui da minha parte. Uma boa continuação, um bom trabalho para ti e para todas as tuas colegas também aí desse ladinho. Obrigado a todos vocês. Obrigado também a quem se encontra aqui na nossa companhia. Pois é, Zé Manel, vais levar bano, porque eu não posso perdoar esse pecado tão grande das bolas de Berlim. Ai, papai, é verdade. Ele vai levar bano, ele está a abusar. Vem para ali com aquele tabuleiro plano, cheio de bola de Berlim, com aquele açúcar a brilhar. Não, não há perdão. Graça, um beijinho para ti, ela que quer dedicar também um tema para mim, Gracinha, um beijinho então ali para a Ilha Terceira. E o tema é este, olha, que eu escolhi, que eu perdi-me então aqui com vocês e tenho aqui participações, é verdade. Vamos já lá ouvir. Ninguém te pode substituir, isso mesmo, ninguém substitui ninguém, cada um ao seu estilo. Um grande, grande beijinho.

sai, dá um beijinho. Ele também veio ali com as suas hambúrgueres, com a sua pizza. Ah, e não sai. Do qual é que o Brom já está a acabar? Já não se mete biquíni, não é? Para lá, siga.

Lindíssimo tema, ninguém te pode substituir. Obrigada, Graça, aquele beijinho então ali para a Ilha Terceira, Açores. Uma boa tarde, sejam bem-vindos. Então aqui, Gobia, um beijinho também para ti. Bonne chance, mon amour. Bem-nos a parte, Fernanda de Cruz. Ela que está também bem coladinha, então aqui à locutora Nanda. E que vê juntinho de mim e que diz então assim. Deixa-me ir aqui. Linda, pode passar uma música para você e para todos da rádio, com todo o auditório ao seu gosto, por favor. Obrigado, beijinhos. Então, Fernanda da Cruz, beijinho para ti, muito obrigado.

Isso mesmo, e então vamos continuando depois de Bonne Chance, Mon Amour. Bem-nos então da parte de Fernanda da Cruz. Obrigado, Fernanda, aquele beijinho para ti, um beijinho para todos vocês. E boa sorte a todos os meus amores, que são vocês aí todinhas desse lado, não é verdade? Um beijinho para si, Carlos Costa, que diz: pensavas que eu que não vinha, estou aqui desde o início. E não só, é que ele ouve a rádio também muitas vezes, não é? Um grande beijinho então para ti, passa um tema à tua escolha. E eu ouvi este, gostei, podes passar? Claro que sim, já está então aqui com Bantera Produção, Teu Olhar Me Mata. Carlitos, aquele beijinho para ti. Já volto para as minhas duas últimas participações. Boa tarde, uma boa continuação na Web Rádio Portugal Online.

E foi então este tema, Teu Olhar Me Mata, de Carlos Costa. Um grande beijinho então ali para o Porto. Quero dar um beijinho para Andorra, é verdade, Batista Matos. Um grande beijinho também para ti. Um beijinho para o Luís Marques também. Um beijinho, um beijinho para a Irene. É, a Irene e o seu Álvaro também, mas um beijinho ali para ela, que se encontra também coladinha do outro ladinho, e todos os ouvintes que se vão juntando. E agora vamos ouvir um Onside, ele que quer dedicar este tema para a nossa Luana, é verdade. Ele que veio juntinho de mim e que diz então, Nanda, se ainda der tempo e puderes, para a Luana, os Onde Estão Teus Olhos Negros. Obrigada, Ironside, um grande beijinho. Vamos lá então ficar com o tema, um tema bem antigo, bem bonito a ouvirem.

0: É verdade, foi então ali da parte do nosso leitor Iron Sind que quis dedicar para a nossa Luana este tema. Onde estão teus olhos negros? É verdade, mas Iron Sind, a Luana tem os olhos bem verdinhos. Mas o tema que é lindíssimo, é um tema sempre tão lindo a recordar, não é? E quando nós cantávamos, onde estão teus olhos negros? Eu cantei tanta vez. E agora a última participação do Paulo para mim, Paulo Fernandes, com Ecos de Ofélia. Um beijinho para ti então, Paulo, e um muito obrigado. Já acabou para dedicar também um tema ao nosso locutor Garcia, depois logo passar os comandos, que amanhã estarei pelas 13 horas do Grande Ducado. Ai não, lá estou eu. Eu voltei ao meu horário, eu adoro este horário. 14 horas do Grande Ducado, 13 horas de Portugal Continental. Gosto muito de estar consigo neste horário, um horário que me faz um bocadinho vibrar também aqui deste ladinho. Para todos vocês, uma ótima tarde. Paulo, um grande beijinho.
1: É nosso.
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E eu começo então por me despedir de todos vocês. É verdade, o tempo passa, o tempo correu e eu passei as minhas de 1 hora e 55 minutos já aqui consigo com muita música. Obrigada a todos vocês, obrigada a todos que participaram. Um beijinho então ali para a Albufeira, para o Carlos, ele que se juntou também. Que bem a correr e que diz então, sei lá, boa tarde, senhora locutora, boa emissão. Já é tarde, mas ainda venho a tempo. Amanhã chegarei mais cedo. Não é fácil em Albufeira, pois é muito trânsito, não é? É verdade. Então, Carlos, um beijinho também para ti. Um beijinho, Salinha de Chato. Muito, muito obrigada a todos pela sua participação. Eu acho que não me esqueci de ninguém. E se me esquecem, olha, amanhã têm que fazer o seu repertório para mim. E também agora podem carregar ali no nosso locutor Garcia. Eu esqueci-me sim. Ou não me esqueci? Não, não me esqueci, não, não. Um grande beijinho então para si. Uma boa continuação. Ou esqueci, não sei. Um beijinho a todos, uma boa continuação, um bom trabalho, um bom lanche, hein? Para quem vai lanchar, porque eu vou lanchar, é verdade. O Irão Side meteu ali tanta coisa, mas o meu sentido ficou mesmo ali nas bolas de Berlim do Zé Manel, que merecia um bana. Mas não, não banam, porque ele trouxe-nos ali aquelas bolinhas de Berlim. Então, Irene também ali para Andorra, Maria do Amparo, para todos vocês que meteram o seu like, locutores e moderadores da Web Rádio, somos nós. Um beijinho a todos, uma boa continuação na companhia do locutor Garcia e para ele vai Seminho com este tema, Nem Sabes. Garcia, um grande beijinho, uma ótima emissão. Obrigada a todos vocês e uma boa continuação da nossa companhia. Até amanhã. Cristão, beijinho.

E o nosso locutor Garcia, vocês talvez não ouvissem ontem, mas ficam a saber, ele completou uma primavera, né? Ontem, e hoje ainda tem ali um restinho no estúdio, umas bolachinhas, um bolinho e ali um drink. Ah, pois é, mas não é para todos, é para ele e para nós aqui deste ladinho. Um beijinho a todos, Garcia, uma ótima emissão.

Olá, olá, simpáticos ouvintes da nossa maravilhosa rádio, ou é Portugal Online, eu, o vosso amigo, Dr. Garcia, aqui convosco, até por volta das 17 horas, horas de Portugal Continental. Cumprimento, sim, os nossos imigrantes que estão espalhados por esses quatro cantos do mundo, para todos vós. Boa tarde. Os nossos ouvintes estão a ouvir a nossa rádio através das suas plataformas digitais móveis. Para todos vós também, muito boa tarde. E aqui na nossa sim convívio, na nossa salinha de chat, boa tarde também para todos vós. Grande abraço no Zé Manel, outro grande abraço para o gato e beijinhos para quem? Doutora Fati. Luís Miguel, um abraço do Garcia e beijinhos também para Portugal. Beijinhos, claro que sim, para a nossa moderadora Maria. Ranquinha de gema, a nossa fantabulástica moderadora Luana. Beijinhos, muitos para tu. E leva um grande abraço ao nosso moderador Álvaro. Outro grande abraço para o nosso colega de locução, o nosso amigo Ironside. E ainda outro grande abraço para o nosso colega também de locução, o Manuel, o Miguel Paredes. Estou melhorzinho hoje? Estou, senhor. Ontem à noite não sei bem. Estava a coisa assim um bocadinho para o torto. Já não sabia onde é que estava a cama nem nada. Mentiroso, eu não minto tanto. Locutor Ananda, Grande Ducado em Luxemburgo, proporcionou-nos magnífica emissão, como sempre. Boa realização, bons temas. O meu muito obrigado, minha querida amiga. Em prol dessa magnífica missão que aqui basta agora de realizar para todos nós, assim eu te proponho ouvires este lindo tema. E estavas a fazer a missão e a cantar de vez em quando. Será que tens boa voz também para cantar? Michel Sardou a cantar para ti e chantar. É um lindo tema, hein? E eu cantando. Canta para nós. Beijinhos do Garcia.

Lindo, lindo, lindo tema que eu dediquei à nossa colega de locução, a nossa amiga Nanda, que entretanto, exatamente, passaste as mãozinhas por água, fizeste muito bem, embora aí, Chantal, lindo, lindo tema, e eu cantando, tema que eu escolhi em prol da tua emissão, que acabaste agora de nos proporcionar, é mesmo? Obrigado mais uma vez. Zimbora, Zimbora Garcia, porque até às 17, muita musiquinha aqui para todos vós. 2 horas de bom entretenimento e aqui com este vosso amigo. É isso, imprescindível. É mesmo. Ainda amo você. Podem crer que é verdade.

Lindo, lindo, lindo, lindo, lindo tema. E continuamos, continuamos, porque este tema também é muito, muito bonito, um bocadinho antigo. Vários cantores cantam este tema. Por exemplo, o Trio Claf, mas mudou o nome. Em vez de ser Conceição, pôs Eduarda. Eduarda porque é o nome da mãe do vocalista Henrique. Por isso é que pôs Eduarda. Mas eu escolhi Conceição. Nome de santa, é mesmo. Quem canta DNA para todos vós. Este lindo, lindo tema.

Lindo, lindo, lindo, lindo. Anitta, não ouve o Garcia? Se me estás a ouvir através da app, olha, clica na caixinha aqui do lado direito. É. Duas vezes. Vais ver que entras. E continuamos, continuamos. Musiquinha aqui, não falta. E o que é que tem aí? Desde que se foi. Agora é que eu não sei quem é que se foi.

em português. É disto que o meu povo gosta. Lindo, lindo, lindo. Em que mês é que estamos? Setembro. Lindo. Virgem. É? Também sou virgem. E hei de ser virgem até que Deus me... é isso. Quando chega o setembro, e o setembro chama...

chama por ti. É porque é setembro. Sim, ora aí. Mais um tema lindo. E este tema por cover, só pode ser. Hoje preciso de ti. Eu preciso hoje, preciso amanhã. Isto é, se mexer as pestanas. É por falar o dia de amanhã. Amanhã este vosso amigo Lutor Garcia, convosco. Sim, amanhã é quarta-feira, não estou enganado. É mesmo, das 11 à 1 da tarde, na hora do vosso almoço, e do meu também, também porque não, também sou gente. Amanhã, das 11 à 1 da tarde, preciso de ti hoje.

E para começar, repetir um bocadinho, é isso, porque este tema é muito bonito. E então fui buscar o original de Vítor Manuel e ainda Ágata, é mesmo, preciso de ti, com a Ágata e Vítor Manuel, deve ser meu conterrâneo.

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Lindo, lindo, lindo. E pergunto eu, aqui a nossa salinha de chat, alguém está doente? Não? Ainda bem, é? É porque entram aqui, fazem uma visitinha de médico e vão-se logo embora. Tudo bem, aqui o Garcia está e está aqui. Olha, é por falar em Garcia, está giro, isto promete, vai dar que falar. Eu não me responsabilizo. Porquê? Porque o nosso amigo Beto Mendonça veio desafiar o Garcia. E o que é que ele diz? Olá, boa tarde, Garcia, com saúde e alegria, feliz abençoada tarde de terça-feira, com votos de boa emissão. Obrigado, meu amigo. E assim também quero agradecer à nossa locutora Nanda. Realizou também uma linda emissão. Beijinhos, beijinhos para a Nanda. E obrigado. Quando for possível, Garcia, um tema ao seu gosto, para dedicar ao meu amor Anita Silveira. Com beijinhos para a Anitta. Continuação de boa emissão. Obrigado, meu amigo. Eu disse que ia dar que falar. Pois claro. Um mais um igual a três. Ou quatro. Se vierem dois de uma vez, passam a ser quatro. Às vezes. E se forem de vitro, às vezes, sei lá, cinco ou seis. Mas um e mais um igual a dois. É conta de matemática. É? Há vários cantores que cantam este tema. Eu escolhi esta dupla de Paulo e Mara. Paulo e Mara, um a um, dois apaixonados. Então, não é? Meu amigo Beto Mendonça, a seguir este tema, eu ofereço-te outro.

dois apaixonados. Eu disse quase tudo, Zimbor. Está lindo. Esta dupla, Paulo e Mara. E esta mesma dupla a cantar então a oferta que o Dr. Garcia disse que oferecia ao nosso amigo Beto por participar também connosco. Só nós dois. Só nós dois é que sabemos. E mais ninguém. É para ti, Beto, e até amanhã. Olha, amanhã é das 11 à 1 da tarde. Não te esqueças. Traz aí um chouriço para o Garcia.

Está mesmo bom para sacudir a água toda que entranhou na roupa da nossa colega Star. A dançares este tema com este ritmo, a água desaparece. Agadou e ainda Amélia Lindo. Jean Chevalier a cantar estes dois temas num mesmo só. Um em dois, é o dois em um. Sim, mora aí. Bem, vamos continuar. Continuar porque o que é que diz a Dianja? Eu peço que saltei aqui uma música. Peço que saltei. Ou não saltei, fica para a próxima. Bem, a Dianja, a Soriana, diz quem é ela? Isso queria eu saber. Ia já ter com ela.

É tudo. 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Quem é ela? Uma grande mentirosa, se calhar. Sim, bora aí.

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Ah, afinal é sempre verdade. Então não. Não querem é dizer. Ah, ô Garcia, o que estás a fazer? Estás a comer amendoins? Não, senhora. É mentira. É mentira. Anita, neste próximo tema, não sei se... Cala-te, Garcia. Também és um linguarudo. Zimbora. Ainda não lanchaste? Então, olha, não lanches. Aproveita. Olha, não guardes para amanhã. O podes fazer depois da manhã. Fazes amanhã e fazes depois da manhã.

mulher gorda, é rechonchuda, como costuma dizer ali em Drema, DJ Marco, a cantar este tema. Se é magra, porque é magra. Se é gorda, é porque é gorda. Se é entremeada, é... Sim, embora aí. E está giro. Dino canta para todos nós, até parece que está na moda.

Dino, parece que está na moda gostar de homem casado. É, tem revagem feita, é mesmo. Não é estrear. Pois claro, desembarem. E sabem porquê? Isto anda tudo na cosquice. É, tudo na cosquice. É sempre na farmácia.

sua Anabel. Cumprimento quem está entrando dentro da nossa salinha de convívio, nossa salinha de chat, o nosso amigo Rezende e ainda ali também o Daras. Um grande abraço para todos vós. Digo sim, boa tarde. Continuamos até às 17 horas. Anda que andas tu, Anabela. Sim, bora aí. Próximo tema, vou dedicá-lo. Vou dedicá-lo a uma pessoa muito simpática, por sinal. De vez em quando isto tem uma cabeça, mas o que é que o Garcia tem que dizer? Diz sim, claro. Bem, este tema vou oferecê-lo a todos vós, mas em especial à nossa locutora Star. Que será? Que será? Linda, linda, linda tema. É para ti. Queres partilhar connosco? Partilha!

Bem antiguinho este tema dos delfins ao passar um navio. Ainda bem que não é de petróleo. Mas é embora. Bem, Dominique, Dominique canta para todos nós este lindo tema. Dominique Costa, o nome dele. Ele chama-se Dominique Costa. E o que é que ele canta para nós? Sair com elas à segunda, à terça e à quarta. E a semana toda.

Ela quer, mas eu já estou velhote. Está-se bem. Deixa-se ficar. Deixa-se ficar porque daqui por 15 minutos a substituir o Garcia, o nosso colega de locução, lá debaixo do Algarve, Ironside, a substituir o Garcia. Isso é daqui por 15 minutos. Portanto, deixem-se ficar connosco porque connosco é que estão muito bem. Continuamos. 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

Lindo, lindo tema. Os tembros contigo este mês. E já vamos no dia 8. Está giro. Hoje é dia do São Senhorio. Desembora setembro contigo. Contigo e convosco. Assim chegou o término da minha emissão. Muito obrigado a todos vós pela vossa simpática companhia que me fizeram durante estas 2 horas. Eu, como sempre, também muito grato por estar convosco. O meu muito obrigado. Amanhã, sim, quarta-feira, das 11 da manhã até à 1 da tarde, este vosso amigo, isto é, se eu mexer as pestanas, estarei convosco para mais 2 horas de bom entretenimento e com temas musicais muito, muito bonitos. Amanhã, quarta-feira, das 11 da manhã à 1 da tarde. Deixo-vos com o nosso amigo Ironside e, muito bem, hoje vem com uma pedalada, nem vos conto. Beijinhos, muitos beijinhos nas senhoras e aos cavalheiros, fortes e cordiais. Abraços. Tchau e até amanhã, por volta das 11 da manhã. Muito obrigado e deixe-se ficar com o nosso amigo Ironside.

0: Passei 100%
1: das frequências. Ora, boa tarde a todos, bem-vindos aqui à salinha da Web Rádio Portugal Online neste dia 8 de setembro de 2026. E agora convosco a emissão aqui o Iron Site para o gente ter até às 19 horas de Portugal. Quero já agradecer ao nosso Dr. Garcia com um grande abraço pela sua belíssima emissão. Obrigado, Garcia, pois já agora, bom lanchito, né? Como é que estou? 2 horas até que vai findar Mac. Cumprimentando na sala ao Star, beijitos, Nanda, beijitos, Miguel Paredes, um abraço, Álvaro, um abraço, Irene, beijitos, Portugal, um abraço, Fati, beijitos, Rezende, um abraço. E a todos os restantes ouvintes dos players e tonight, seja Portugal, Açores, Madeira, e a todos os emigrantes espalhados pelo mundo que estejam na escuta, e quem sabe algum marciano ou ET esteja pai, que eles andam aí, andam. Bem, antes que o nosso locutor Garcia vá lanchar, Garcia partiu com um grande abraço aqui, vai o Demis Russos. Forever and ever. Garcia, um abraço. Bom lanche.

Vamos lá ouvir o Dead Meat Russos com o tema Forever and Ever, que dedica o nosso amigo Garcia com um grande abraço. Boas, Garcia. A próxima eu vou já dedicar-lhe a Star. Star Partido com dois beijitos. Aqui vai os Brotherhood of Man. United we stand. Star beijitos, Brotherhood of Man.

Vamos ouvir os Brandon of Man com o tema United We Stand, que dedica a nossa amiga eleitora Star com dois beijitos. A próxima se pó nanda, pó nanda avec, do bisu bisu, nanda partia que vem o Andy Grant. I don't wanna dance, nanda beijitos.

Vamos ouvir Eddie Grant com o tema I Don't Wanna Dance, que dedica a nossa amiga Nanda com dois beijitos. A próxima é já para o Miguel Paredes. Miguel Paredes, parti com um grande abraço. Aqui vai os The Doors, Roadhouse Blues. Abraço, Miguel Paredes.

Os Doors e o Jim Morrison com o tema Roadhouse Blues, que dizia nosso amigo Miguel Paredes, com um grande abraço. A próxima vai já para o Álvaro, e para o Álvaro com um grande abraço, e para a sua Irene com dois beijinhos, pois isto ainda já faz que os calores é Hot in the City. Billy Idol, Álvaro, um abraço, Irene, beijitos. Billy Idol, Hot in the City.

Acabamos de ouvir Billy Idol com o tema Hot in the City, que diz que o nosso amigo Álvaro, com um grande abraço, e passo o Irene com dois beijitos. A próxima vai a Geli para o Portugal Marta. Para o Portugal Marta, com um grande abraço. Aqui vai a Blondie. One way or another. Portugal Marta, um abraço. Blondie.

Paul's Dovid of Blondie, Deborah Harry, Coutema One Way or Another, Cândi Chilea, Portugal, Marta com um grande abraço. Boa tarde, Lady, beijinhos, bem-vinda. A próxima já para a nossa amiga Fati, doutora Fati, partir com dois beijinhos, aqui vai a os dar. Dreams on Fire. Fati, beijitos, Der, Dreams on Fire, Sonhos em Fogo,

Paus da Virus Der, com o tema Dreams on Fire, que dediquei ali à Fati, doutora Fati, com dois beijos. Boa tarde, Lenny, beijos, bem-vindo. A próxima música eu vou dedicar-lhe ao Resende. Eu não sei se o Zé Resende está com problemas de som ainda, diz que o PC dele anda marado às vezes, ora ouve músicas, ora não consegue ouvir o som. Mas esperamos que desta vez o Resende esteja a ouvir bem. Eu tinha problemas de surdez do computador, claro. Resende partiu com um grande abraço. Aqui vai Del Shannon, Runaway. Resende, um abraço.

Acabamos de ouvir o Del Shannon com o tema Runaway, que dirigiu o nosso amigo Rezende com Gunna Rust. Esperamos que tenham ouvido, pois ele não com programas de som no PC. Pois agora parti Lenny, beijitos parti Lenny, aqui vai Diana Ross com o tema Upside Down. Lenny, beijitos, Diana Ross, Upside Down.

Adrian Ross com o tema Upside Down, que acabei de com a nossa Lenny com dois beijitos. A próxima música veio através de um pedido do Face da Rádio, do nosso amigo Beto Mendonça. E o Beto Mendonça, primeiro quero agradecer com um grande abraço para o Dr. Garcia pela sua emissão. E também pedi uma música, acho, para dedicar à sua amada Anitta com beijitos, pois do Beto Mendonça para a sua amada Anitta com beijitos, aqui vai Albano e Romina Power. Te amo. Obrigado, Beto Mendonça.

O Albano e Robin o Power com o tema Te Amo. Esta música até é de outro artista, mas olha, hoje vem mesmo em outra língua. Que foi uma como dedicatória do nosso amigo Beto Mendonça para a sua Amanda, amada, a dita com beijinhos. Pois é, Beto Mendonça, ainda vai só uma, até levas outra para dedicar já à Anitta. É o Dean Martin, That's Amore. Beto Mendonça, um abraço.

O JCDC com o tema Dirty Deeds Done Dirty Ship, que disse o nosso amigo Beto Benoss e também para o amigo Pancadinhas, com grandes abraços. A próxima música vai já ali para o Souza Doido. Souza Doido, para ti também com um grande abraço. Aqui vai o David Bowie, Rebel Rebel. Souza Doido, um abraço.

Acabamos de ouvir o David Bowie com o tema Rebel Rebel, que dedicou-lhe o nosso amigo Sousa Doido, com um grande abraço. A próxima vou já dedicar também ao nosso amigo Tossareva. Tossareva, partindo também com um grande abraço. Aqui vai os Depeche Mode, Just Can't Get Enough. Saraiva, um abraço. Depeche Mode.

Acabámos de ouvir o grupo Depeche Mode, Just Can't Get Enough, que dedica ao nosso amigo doutor Tossarava com um grande abraço. E agora temos os Dexys Midnight Runners com o tema Genoa.

Hoje, Dexys Midnight Runners, com o tema Gino. Boa tarde, Luana. Beijinhos, bem voltado. Olha, Luana, por ti, chegaste já, dou-te já o Billy Joel, Uptown Girl. Luana, beijitos, Billy Joel, Uptown Girl.

de ouvir o Billy Joel com o tema Uptown Girl, que dedica a nossa amiga Luana com dois beijitos. Pois, e a próxima música é os The Clash. Shall I Stay or Shall I Go? The Clash.

Sparrows, a flock of seagulls, que é o tema I Run, a flock of seagulls, quer dizer um bando de gaivotas. Boa tarde, Bina, bem-vindos, bem-vindo. Olha, Bina, chegaste, vou já te oferecer uma música, claro, né? Estás à espera. Pois, Bina, perdi com dois beijitos, aqui vai a Bonnie Tyler. Baby, I just love you. Bina, beijitos, Bonnie Tyler.

Acabámos de ouvir a Bonnie Tyler com o tema Baby I Just Love You, que acabei de dedicar à nossa doutora Bina com dois beijitos, salientando já que a Bina entrará agora às 19 horas de Portugal. Entretanto, agora temos aqui o Zaba, Gimme Gimme Gimme Gimme.

Acabámos de ouvir o Zaba com o tema Gimme Gimme Gimme. Boa tarde virtual, bem-vindo, um abraço. E a próxima música é as Bananarama. Venus.

Acabamos de ouvir as Bananarama com o tema Venus. Boa tarde virtual, bem-vindo, um abraço, olha, virtual, que chegaste agora, vou já te oferecer aqui a Suzy 4 48 Crash. Virtual, um abraço, vamos lá rockar. Suzy 4 48 Crash.

Acabámos de ouvir a Suzy 4 com este tema 48 Crash, crítica do nosso amigo virtual, com um grande abraço. Boa tarde virtual, bem-vindo, um abraço para o File, para ti que chegaste agora. Bon Jovi, Band of Roses, para o File, um abraço.

0: Jacob Bob's Refuge Bon Jovi. Band of Roses, que indica ali ao Profite com grande base. Ia indicar ao Ninja, mas o Ninja já passou. A próxima música, quando já faltam 20 minutos para terminar a emissão, e a próxima música é Suzy 4, Keep a Clocking.
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Aços e 4 com o tema Keep a Knocking. Boa tarde, Lia. Beijinhos, bem-vindo. Olha, Lia, antes que é que fez a cabo a minha missão, parti agora, Lia. Aqui vai o Joy Dolan, My Darling Michelle. Lia, besitos.

status quo com o tema Caroline. Agora sim, a penúltima música. A penúltima é Rafaela Carrà. Amore, amore.

Rafaela Carrá, com o tema Amore, Amore. Agora sim, a última música, pois a última vou já dedicar à nossa doutora Bina, pois é a Bina que vai entrar já de seguida. Para a Bina, com dois beijitos e três de boa emissão, aqui vai o Joy Dolan. My Love.

Acabamos de ouvir Joy Dolan com o tema My Love, indica a nossa locutora Bina com dois beijitos. E depois também estará ela, entra já de seguida a emissão, agora às 19. Assim termino por hoje a minha emissão, em princípio devo voltar na próxima sexta-feira às 15 horas. Assim cumprimentando já a nossa Tosse Raiva, um abraço. Star, beijitos, Nanda, beijitos, Lia, beijitos, Profile, um abraço, Virtual, um abraço, Miguel Paredes, um abraço, Alvo, um abraço, Irene, beijitos, Luana, beijitos,

Lénio, beijitos. Portugal, Marte, um abraço. Fátima, beijitos. Sousa, doido, um abraço. E a todos os restantes ouvintes dos Players e Tonight, seja em Portugal, Açores, Madeira, e a todos os imigrantes espalhados pelo mundo que estiveram na escuta, a todos, bom resto de terça-feira. Sendo assim, fui, tchau.

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Olá, meus amigos, então uma boa tarde, terça-feira para todos. Para os demais, adaptem-se ao vosso fuso horário. E a sua linha, a vossa amiga locutora Bina, é emitir diretamente do Porto, Cidade Invicta. Vou ficar por aqui convosco até às 21 horas de Portugal Continental, com o meu mundo da música, com muito carinho e amizade pura e para todos vós.

aí passando já a cumprimentar quem marca presença na nossa salinha de convívio, com beijinhos para todos. Uma boa tarde para os meus colegas do Rocução, o Tom Saraiva, que é também o nosso administrador, a Lia, o Miguel Paredes, o Ironside, a Star, a Nanda, o Virtual. Para os nossos moderadores, o Profile, o Álvaro e a sua Irene, o Tuguinha Boy, a Luana. Para os nossos

Pois é, para todos que se nos sintonizam de lá de fora através dos nossos aplicativos, páginas oficiais da RPO, grupos e salinhas associadas à mesma, um beijinho de nós para todos vós, uma boa escuta e uma

Pois é, meus amigos, vamos então ao primeiro tema que vai para o meu colega de locução que me antecedeu, neste caso o nosso doutor Ironside. Parabéns, Ironside, pela tua emissão e vais ficar com este tema de Pink Floyd, Take It Back, com beijinhos.

Pois é, depois deste tema dos Pink Floyd, Take It Back, que foi para o Ironside, pela sua excelente emissão, já estamos com Laura Pausini, Amores Estranhos, que vai para as minhas colegas de locução, as presentes e as ausentes, para a nossa equipa de moderadores, os presentes e os ausentes, e também para todos os nossos amigos membros que estão aqui presentes na nossa salinha e que nos escutam do lado de fora também. Olá, Nuno Santos, boa tarde, um beijinho para ti.

depois deste tema da Laura Pausini, que foi para as minhas colegas de locução e para os restantes que estão com a RPO, já estamos com Trademark, There's No One Like You, para os meus colegas de locução, os presentes e os ausentes, com um beijinho da minha parte e uma

vou continuando por aqui convosco na vossa simpática companhia. Obrigada pela vossa presença aí desse ladinho. Olá, Larissa. Boa tarde, um beijinho. E continuando com a música, Michael Bolton, Said I Loved You But I Lie, disse que te amava, mas menti, pois é grande mentiroso. E logo após Roberta Miranda, No Coração a Paixão, na cabeça o ciúme.

Pois é, e assim vamos continuando com estas musiquinhas, com estes miminhos de música já com décadas de história, já com quem, com quem, com quem? Brandi Carlile, The Story, e logo após Gama com o Filipe Monteiro, Pamodi. Uma boa tarde e um beijinho para o Myself, para o Lucas 27, para o Domingos, e

Pois é, meus amigos, e assim vamos continuando com musiquinhas para os nossos ouvidinhos e já entrar Harry Styles, Sign of the Times, Sinais dos Tempos, e logo após Tony Carreira, Estás Sempre em Mim. Uma boa tarde e um beijinho para o António, para a sua cara metade, a Gabi, e para o Prince.

Pois é, vamos à primeira participação, foi da parte do Beto. Olá Beto, boa tarde, ou seja, boa noite, se for o vosso caso. Ele diz-me o seguinte: olá Bina, boa tarde, terça-feira, feliz e boa emissão. Também quero agradecer ao locutor Iron Sign pela linda emissão, com um abraço. Bina, quanto possível, um tema ao seu gosto, para dedicar ao meu amor Anitta, com beijinhos. Obrigada, continuação de boa emissão e fui na escuta. Então, o tema que eu escolhi para tu dedicares ao teu amor Anitta é este da Raio Transbradas and Jane Melody. Beijinho para

Donald, do Andrew Donalds, A Lot of Love, e além de tempos que já lá vão, fez parte do projeto Enigma. E logo após Lucas e Mateus, é por você que canto.

Foi da parte do Prince, onde ele me diz o seguinte: olá Bina, boa noite e boa continuação de emissão. Quando puderes, passa este tema do Journey. O Enio leva uma para ti com um beijinho e também para todos com amizade. Da minha parte, obrigada Prince, um beijinho para ti também.

Pois é, continuando por aqui com mais uma participação em que já foi registada ontem, mas eu já tinha acabado a minha emissão, e que veio da parte da Fernanda da Cruz, onde ela me pedia um tema à minha escolha para me dedicar pela emissão, para todo o pessoal da Salinha e auditório da RPO. Eu escolhi este tema de Rita Guerra com Beto, Acreditar. Na minha parte, obrigada Fernanda, um grande beijinho para ti.

Pois é, meus amigos, enquanto eu vou preparar um pedido que me fizeram, vamos então ficar com um dueto de Jim Brickman com Jordan Will, Destiny, e logo após mais um sertanejo de Leonardo Semel. Porque aí a Luanita é toda remoleca, pois é. Olá, Nando, boa noite, um beijinho para ti.

Pois é, vamos então à participação que veio da parte do Lucas, onde ele me diz o seguinte: olá, Bina, boa noite, boa emissão. Se puder ser este tema de Orinetéria de Laste, Black Rose, para ti e todos que estão na tua escuta, com uma boa noite e obrigada, e merci. Claro que sim, obrigada da minha parte, Lucas, um beijinho para ti.

Pois é, meus amigos, e assim vou continuando por aqui já na minha segunda e última hora do meu direto, relembrando que vou ficar convosco até às 21 horas de Portugal Continental, para depois passar os comandos à nossa locutora Mimi, para mais e melhor música. E continuando com a minha, já estamos com Gary Moore, Still Got the Blues, e logo após a Ana Gabriel, Simplesmente Amigos.

Pois é, meus amigos, e depois de Ana Gabriel, Simplesmente Amigos, já estávamos com Ed Sheeran, My Only One, e logo após Paula Fernandes, Navegar em Mim.

Pois é, meus amigos, e continuando por aqui já em contagem regressiva para chegar às 21 horas de Portugal continental. E quanto à minha música, Jenny Joplin, Cry Baby, e logo após Mónica Sintra, Não Voltes a Dizer.

é, meus amigos, e continuando por aqui a queimar os últimos cartuchos, não é? Já estamos com os Republic, I Will Back Again, e logo após Paulo Ricardo, quando você disse nunca mais. Olá, Itinha, boa tarde, um beijinho para ti.

Pois é, meus amigos, e quase a chegar ao fim do meu direito, já estou com o meu penúltimo tema de Frania Neco, Abraça-te, que vai para todos vós. Agradeço a companhia que me fizeram, o vosso carinho, a vossa amizade, e se nada encontrar e acontecer, volto a estar convosco na próxima quinta-feira, a partir das 21 horas, de Portugal Continental.

meus amigos, chegando ao fim do meu direito ao som de Vox da Ignis e o Burn In Me, tema que vai para ti, Mimi, com uma boa emissão, e claro que vai ser. Na minha parte, meus amigos, beijinhos e abraços para todos e continuação de uma excelente semana.

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Olá, olá, muito boa noite a todos. Eu sou a locutora Mimi, diretamente de Toulouse, para vos fazer companhia nas 2 próximas horas. Pois é, estou de volta, é verdade, estou de volta aqui à Web Rádio Portugal Online. Desde já quero dar os parabéns ali à nossa locutora Bina pela sua belíssima emissão que ela nos proporcionou há minutinhos atrás. E antes de passar o primeiro tema, que hoje, pois é, hoje vão ficar com temas bem portugueses. Vão cantar, é verdade, porque hoje vão ser daqueles temas que você já não ouve há muito tempo. É, hoje eu fui ao baú buscar aqueles temazinhos que você não ouve há um bom tempinho. Então, desde já vou deixar ali um beijinho para todos que se encontram ali na salinha de chat, um beijinho ali para o Tó Saraiva, um beijinho também para a Star, um beijinho também na minha Nanducha, um beijinho ali na Bina, e uma vez mais, parabéns pela tua belíssima emissão, um beijinho ali também no Virtual, um beijinho para o Miguel, um beijinho ali no Iron Side, um beijinho na minha Soninha, um beijinho também no Lucas 20. Um beijinho ali também na Portugal, um beijinho no Puma, um beijinho também naquele link que não consigo ver o nome, sei que tem no ID Muniz. Também um beijinho para a Tinha, um beijinho também para todos aqueles que se vão juntando do ladinho de fora. E é isso mesmo, Bina. O próximo tema é todinho teu. Sara Correia, Quero é Viver, é o tema que se segue.

A correia quero é viver foi este tema que eu deixei ali todinho para a Bina que esteve há minutinhos aqui nos comandos da rádio. Então quero também deixar um beijinho ali na Leni que se juntou aqui na salinha de chat e a música essa vai continuando. Se quiser deixar, começar a deixar o seu pedido ou a sua dedicatória, pode fazê-lo através do meu privado que já se encontra aberto e também pode fazer através das minhas redes sociais. Para quem tiver acesso e também pode deixá-lo diretamente no grupo da rádio, nas páginas da rádio, o seu pedido que eu passarei com muito gosto. Próximo tema, Filipe Delgado com este Vidas Trocadas.

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Mafalda Veiga, cada lugar teu foi este tema que estiveram na escuta. Enquanto eu já estou ali a preparar os seus pedidos e dedicatórios, vou ficar com estes The Gift com Primavera.

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Pois é, isto aqui foi isso aqui abaixo, não sei o que se passou, são coisas que acontecem, não é? E eu perdi as minhas dedicatórias na parte do chat e os pedidos. Eu sei que havia um datinha, por acaso até eu guardei aqui, e enquanto ali não voltasse a linha, então este veio da parte da Tinha, já não me lembro o que estava escrito, mas ela pediu um tema à minha escuta. Então eu escolhi este tema de Paulo Gonzo com participação de. Deixem-me cá ver, de Ana Carolina com este Quem de Nós Dois.

E depois ficarem com este tema de Paulo Gonzo, com este Quem de Nós Dois, com participação de Carolina, que veio ali dedicatória da parte deitinha, um beijinho para ti. E vamos ao primeiro pedido musical. Pois é, eu perdi aqueles que eu tinha aqui no meu privado. Eu peço desculpa. Se puderem mandar novamente, venham até mim aqui a essa linha de chat e peçam novamente. Então, o próximo tema vem ali da parte da Star, ela que pede este tema de Char Future com este This Our Story. Ela diz que penso que é para dedicar para todos. Um beijinho para ti e bora lá ficar com este próximo tema.

Mostrar Future foi este tema com This Our Story. Foi este tema que veio ali da parte da Star para dedicar a todos. Para retribuir o teu pedido musical, eu vou deixar para ti com este tema Os Azeitonas com Quem És Tu, Miúda.

de azeitonas. Quem és tu, miúda? Foi este tema que eu deixei da minha parte ali para acertar com um obrigada pelo seu pedido musical. Então vamos à próxima dedicatória, ela que vem ali da Fernanda da Cruz, ela que diz: linda, você pode passar uma música para você e para vocês todos da rádio e auditórios a seus gostos. Por favor, obrigada e beijinhos. Um beijinho também para si. Obrigada por estar aqui sintonizada. E eu escolhi este tema de Adelaide Ferreira com este Dava Tudo.

Vamos ficarem na escuta deste tema belíssimo de Adelaide Ferreira, dava tudo. Ele que foi da minha parte, introdução e da pedido dedicatória da nossa Fernanda da Cruz. E vamos ao próximo pedido musical que veio ali no meu privado. Ele que veio da parte do virtual. É, pois é, o virtual que diz assim: boas, Mimi, passa este tema partido, boa emissão, baixinha da RPO, pipi das beias altas e para todas as beixinhas com beijinhos. Um beijinho também para ti. Obrigada pelo tema, então vou ficar com este tema que diz simplesmente baixinha.

baixinha. Foi este tema que ficou ali da parte do virtual. Um beijinho para ti, virtual, e para retribuir o teu pedido musical, eu vou deixar este tema dos Clã com o Sopro do Coração. Um beijinho para ti e obrigada pelo teu pedido musical.

Clan do Sopro do Coração foi este belíssimo tema que estiveram na escuta e que foi ali da minha parte para o virtual para agradecer o seu pedido musical. Enquanto não, porque eu já tenho aqui o pedido prontinho para passar, mas antes disso vou dar as boas-vindas também ali ao locutor Gato que se juntou aqui nessa linha de chat e claro que sim, vou agora ali ao Facebook porque ainda não dei beijinho para quem se encontra na escuta. Um beijinho para o Soares Moreira, também para o Beto Mendonça, um beijinho também uma vez mais na Fernanda da Cruz, um beijinho também na Bruna, um beijinho para o Ferreira Renato, que também se encontra na escuta, e um beijinho para o Sr. Galo, é o Sr. Joãozinho Galo que está na escuta, um beijinho para ti, e bora lá ficar com música agora sim, eu que já tenho ali também um pedido dele. Agora sim, vamos ao próximo pedido musical, que vem da parte do Gil, que diz assim: olá miúda, estou a adorar ouvir-te. E ouvir estas músicas traz-me muita nostalgia. Se puderes, passa Resistência à Noite para ti e para a malta da Democracia ao Alto, se estiverem na escuta. É claro que eles estão na escuta, eu estava-me a esquecer deles. Então um beijinho para o João também, para a Raquel. Um beijinho para o David também. E um beijinho para o Kitumba. Um beijinho para todos vocês que estão sintonizados. Então bora lá ficar aqui com o tema da parte do Gil, com este Resistência à Noite.

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1: Resistência à noite, este tema que veio ali da parte do meu WhatsApp, da parte do Gil, para dedicar para mim também, para a maltinha da democracia ao alto. Então, para retribuir o teu pedido musical, eu escolhi este tema de Expensive Soul e espero que gostes. Um beijinho para ti. Um beijinho também ali no Nuno Santos, que se juntou aqui nessa linha de chat, e também um beijinho ali no Bruce Bolanos. Então, bora lá ficar com este tema, que de seguidinha é bem mais um pedido musical.

é que pensa isso? Algo com este brilho? Foi o tema que eu deixei em retribuição ali para o Gil no meu WhatsApp. Um beijinho para ti e vamos a mais um pedido musical que vem aqui da parte do meu messenger e que vem da parte do João Galo. João Galo que veio pedir, se for possível, claro que sim, aqui só não é possível, é o Era o Mesmo, mas de resto vai tudo. Então ele que me veio pedir, se possível, o António Variações com este tema de Canção do Engato, um tema que já tem uns belos aninhos, 1974, é verdade, ainda não era nascida, ainda andava lá pelas Áfricas, é, pois é. E então ele que diz que este tema é para dedicar para mim, com um beijinho, parabéns pela minha emissão. Um beijinho para ti, obrigada pelo teu pedido musical e depois também de seguidinha virei retribuir

António, variações com este canção de Angate. Foi este tema que veio ali da parte do João Galo para dedicar para mim. Um beijinho para ti. Obrigada por este tema. É sempre bom relembrar estes belíssimos temas que estão lá no fundinho do baú, mas que às vezes sabe tão bem tirá-los para fora. E é mais um tema que também está no fundo, estava no fundo do baú, é verdade. Eu que ouvi este tema já não ouvia há muito tempo e este ano em Portugal ouvi-o e claro, eu vou ter que o passar porque eu adoro este tema. Delfins com Baía de Cascais é o tema que deixo para ti, João, com um beijinho e um obrigada pelo teu pedido musical.

Delfins, Baía de Cascais, foi este tema que eu deixei ali com um agradecimento ao João Galo. E vamos continuando com música, são 23 horas e 22 minutos aqui em França, menos uma hora em Portugal, e vou estar na vossa companhia até bem pertinho da meia-noite de França, 23 de Portugal. Vamos ao próximo pedido musical, que veio ali também da parte do meu privado, que veio novamente do virtual, e ele que diz que o próximo tema é para mim, para a Star e para a Nanda, com os Ginhos, e para todos na minha sintonia. Pois é, a Nanda e a Star, eu acho que elas já foram para o valzinho das mantinhas, mas se elas estiverem na escuta, um beijinho para elas. Vamos ficar com este tema então de I Love You More Than Yesterday. É um dance disco, versão 2016. Então, bora lá ficar com este tema ali da parte do virtual.

0: I Love You More Than Yesterday foi este tema que veio ali da parte do virtual para dedicar para mim, para a Nanda, para a Star e também para todos os ouvintes. E vamos continuando com mais pedidos musical. Desta vez vem um pedido musical por vós, ali da parte do nosso ouvinte, o Beto Mendonça. Alô, boa noite, Beto!
1: Olá, olá, boa noite, meu amigo. Olá, muito boa noite. Tenho uma feliz e abençoada noite de terça-feira, uma ótima semana abençoada com votos de boa missão. Assim também quero aqui agradecer a nossa amiga Bina pela linda missão. Muito obrigado, Bina. Um grande beijinho para si. E assim, Mimi, quando for possível, mantém uma musiquinha para dedicar o meu amor à Anitta Silveira. Um grande beijinho para ela, um grande beijinho para ti. E continuação de uma boa missão. Fui na escuta. Obrigado, beijinhos.
0: Um beijinho para ti, Beto, e também um beijinho ali na Anitta. E olha, eu escolhi este tema de Ana Carolina com o Seu Jorge, com este É Isso Aí. Pois é, agora vamos viajar ali até ao Brasil com este belíssimo tema que também se encontrava dentro do baú.

Belíssimo tema este, Ana Carolina e Seu Jorge, com este. É isso aí que foi ali da parte do Beto Mendonça para dedicar ao seu amor à Anita Silveira. E vamos continuando com mais um pedido musical. Eu que estou quase a terminar esta emissão de hoje. Então, o próximo pedido musical vem ali da parte do Nuno Santos. Ele que pede o HEF com este Menina Estás à Janela. Ele diz que é para todos e também para mim. Então, um beijinho e obrigada pelo teu pedido musical.

UHF, menina, estás à janela, foi ali da parte do Nuno Santos para dedicar para mim e para todos os ouvintes. Pois é, o próximo tema vai retribuição da minha parte para ti. Eu sei que tu és um grande fã de Kizomba e olha, eu escolhi este temazinho que já é bem antiguinho, é verdade, ele também já é dos anos, é do ano 2008, pois é, já é um som de baú. E olha, Filipe Monteiro com este Alta Segurança é o tema que deixo para ti com um obrigado pelo teu pedido musical.

Monteiro com este alta segurança foi da minha parte ali para o Nuno Santos, pois ele adora kizomba e tinha pedido se podia passar um kizombazinho, então eu fui buscar ao baú este kizomba de 2008. E vamos ficar com a minha última dedicatória de hoje, ela que vem da parte do João, o João que se encontra também no meu WhatsApp. Um beijinho para ele e também para a Raquel. E ele que me pediu se é possível passar um tema para dedicar à sua mais que tudo. É, ele anda muito Melico. Então, olha, eu escolhi este tema de Pedro Abrunhosa e os Bandemónio com este Se Eu Fosse Um Dia o Teu Olhar. Um beijinho para os dois e bora lá ficar com este tema.

Benito Ramos, a noite grita por mim. E foi este tema, e vamos ficar com a minha última dedicatória que vai para todos vocês que estiveram aqui na salinha de chat ao longo destas 2 horas. Também para aqueles que já saíram e também para...

Paulo Gunzo e Índia Martínez vencer ao amor foi tema que estiveram na escuta. Pois é, estou na minha retinha final. Espero que tenham gostado destas 2 horinhas de música. Eu voltarei amanhã, à mesma hora, a partir das 22 de França, 21 de Portugal, com mais um Best Of. Um beijinho para todos aqueles que se encontram ali na salinha de chat, ainda aqueles que não caíram para o lado, e um beijinho também para todos aqueles do ladinho de fora, que foram muitos. Um beijinho e um obrigada pela vossa companhia. Para saída, vão ficar com este tema que eu adoro. Paulo Norte com Pura Inocência é o tema que me despeço por hoje. O resto de uma boa noite, uma boa continuação de uma boa semana.

Até amanhã e, como já disse, amanhã marcamos encontro à mesma hora, às 21 horas de Portugal, 22 de França. Tchau, tchau, fiquem bem e eu fui que fui.

0: Estamos encerrando. Obrigado pela presença de todos e no próximo tem muito mais.
1: Mais.

Tamo junto, galera. Compartilha nós, curte aqui, ó. Dá um joinha. Quem der joinha pra baixo não vai pro céu, não, viu? Beijo pra vocês.

0: Se as plantas estão. Ok. Oi, amor!
1: Oh, oh, minha vida. Já tava com saudade.
2: Também foi o trabalho.
0: Amor, confesso. Foi extremamente cansativo, mas valeu a pena.
2: Sempre vale a pena.
0: E como é que tu estás, amor?
2: Eu estou ótima.
0: Sempre linda.
2: Ai, são teus olhos.
0: O que é que estás a cozinhar para nós?
2: Aquelas coisinhas que tu adoras.
0: Vem já, vou tomar banho, amor.
2: Beijo, amor.
0: Até já, até já.
2: Beijo. Maluco. Ah, esqueci o telefone. Amor?
0: Sim, amor?
2: Chega aqui, por favor.
3: É isso que então... te deixou cansado?
2: Qual é o teu problema? Qual é o teu problema, Landrick? O que é que te falta, Landrick? O que é que te falta?
3: O que é que não é bem? Anos de relação tu pões no lixo?
2: Explica.
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